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1: Ao último sinal foram 2 horas.
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0: São 4 horas.
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1: Cinco horas.
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1: Calma, vou já abrir a porta. Quem é?
2: Ó, vizinho, abre a porta que é a vizinha.
1: Ai.

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1: Bom dia, são 6 horas.
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0: telemóvel 7 horas.
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0: Muito bom dia, estamos na manhã de quinta-feira, dia 21 de maio de 2026. Notícias, edição nesta hora com Luís Biscaia.
1: Em pleno século XXI, ainda há no Conselho da Sertã localidades sem saneamento básico. Esta conclusão foi adiantada pelo vereador do PSD na Câmara Municipal da Sertã, Fernando Amaral, que, na última reunião do Executivo, criticou aquilo a que chama de falta de uma estratégia para este setor.
2: Nós nunca falámos aqui de uma estratégia de saneamento básico. Nós temos zonas nas duas maiores freguesias do Conselho, que é Sernache e Sertã, dentro da própria freguesia, em que eu vi um vídeo teu ontem, em que a gente convida as pessoas para vir cá, porque nós temos o azul e temos o verde, e isto é tudo muito simpático, é tudo muito bonito, mas a grande parte das nossas casas são assistidas por fossas, muitas delas não estão em grandes condições, e isto é quase convidar as pessoas a ir ao século XIII e venham à Sertã, porque na Sertã é assim. Qual é o investimento que está previsto a nível do saneamento básico, e não estou a falar de carros para andar a limpar fossas, estou a dizer, por exemplo, quando é que o ramal da Quintã tem o seu problema resolvido, e há muitas zonas, há muitas freguesias, que a totalidade da freguesia não tem saneamento básico. O que é que a Câmara, o que é que vocês, em termos de plano estratégico, têm previsto para esta situação?
1: Em resposta, Carlos Miranda, presidente da Câmara Municipal, reconhece esta realidade e lembra que será impossível haver saneamento básico em todo o concelho.
3: Nós temos aqui muitas situações que são situações que têm que ser corrigidas, nomeadamente essa do ramal da Quintã, outra aqui na Sertã da Mogueira, porque são zonas onde há uma grande densidade populacional, e muitas outras aí por outras freguesias do concelho, e nós estamos atentos a isso e estamos a preparar inclusivamente candidaturas dentro desta área. Agora, há uma coisa que eu também posso dizer, e tenho dito isto publicamente sempre: é impossível todo o concelho ter saneamento básico. É um concelho demasiado grande, demasiado disperso, com muitas aldeias, com lugares muito pequenos, e não é possível, né, do ponto de vista financeiro e até da eficiência e do bom gasto dos dinheiros públicos, não é possível nós levarmos o saneamento básico a todo o concelho. Mas, naqueles sítios que, onde de facto existe mais densidade populacional, nós queremos fazê-lo. E há aqui depois outras situações a resolver. Temos aqui muitas pequenas aldeias que precisam, por exemplo, de estações de tratamento renovadas. Há aqui muitas situações a corrigir. E é um ponto que nos preocupa e onde de facto nós temos intenção de atuar e estamos a trabalhar sobre isso.
1: Bom, Tarca lembrou ainda que existem no concelho algumas estações de tratamento que precisam de ser renovadas para continuarem a desempenhar o seu papel. A freguesia da Ferreira do Zezer assinalou o dia da freguesia, evocando os 513 anos da atribuição do foral à vila por Dom Manuel I, ocorrido a 12 de março de 1513. Este é sempre um momento para fazer balanços, e Armando Cotrim, presidente da Junta de Freguesia, lembrou a delegação de competências que foi feita pela Câmara e que a freguesia tem assumido como prioridade. Uma das funções que lhe está delegada é a limpeza de bermas e valetas, e aqui Armando Cotrim refere que na freguesia são cerca de 80 quilómetros e que esse trabalho é feito em respeito a todas as normas ambientais, não utilizando herbicidas. A rede viária tem tido uma atenção especial, referia o autarca.
4: Em 2025, entre as principais intervenções realizadas, destacam-se diversos trabalhos de alcatroamento, requalificação de arruamentos, construção de valetas em vários pontos da freguesia e colocação de novas placas de localidade, e ainda a instalação da moldura panorâmica em São Pedro de Castro, reforçando e valorizando os espaços públicos, da acessibilidade a locais e a promoção turística na freguesia. Continuaremos este trabalho, nomeadamente através da construção de novas valetas e da melhoria contínua da

0: acessibilidades em toda a freguesia.
1: Neste momento estão em curso diversas obras de alcatroamento.
0: Importa ainda referir que estão para breve o alcatroamento no Val da Figueira e também o alcatroamento provisório no Chão da Serra, uma das principais estradas do concelho e acesso fundamental ao Lago Azul. Está igualmente para breve a apresentação do projeto para requalificação desta via, permitindo criar uma entrada mais digna e segura para automobilistas e peões. Já em 2026, destaco ainda a aquisição de uma carrinha com basculante em segunda mão, um investimento importante que veio reforçar a capacidade operacional da Junta e facilitar o trabalho diário das nossas equipas. No domínio ambiental, renovamos o selo Ecofreguesia, distinção que muito nos orgulha, sendo Ferreira do Zêzere uma das poucas freguesias do distrito e única no concelho a receber este reconhecimento.
1: Um dos projetos que está a ser desenvolvido pela Junta de Freguesia tem sido o projeto Mãos que Fazem e que pode servir de impulso para que algum artesanato local não se perca.
0: Destaco também o sucesso do projeto Mãos que Fazem, uma iniciativa de valorização e preservação do artesanato tradicional, nomeadamente da cestaria e da olaria, promovendo os saberes e tradições locais e reforçando a identidade cultural da nossa freguesia. Neste momento está a decorrer o trabalho de cestaria com o mestre José Henriques.
1: Recentemente foram publicados diversos regulamentos e outros que já estão em vigor viram os valores aumentados.
0: Continuamos também a apostar o incentivo à natalidade e no apoio às famílias, tendo sido atribuídos 15 incentivos à natalidade, ao mesmo tempo que reforçámos o acompanhamento aos cidadãos mais vulneráveis através da Comissão Social da Freguesia e do trabalho em rede com as instituições locais. Foram igualmente aprovados e publicados os novos regulamentos da Junta de Freguesia que reforçam áreas essenciais da nossa atuação. O regulamento do incentivo à natalidade, em que aumentámos o apoio às famílias, passando o incentivo de 200 para 250 euros no primeiro filho e de 250 para 300 euros no segundo filho e seguintes, incentivando assim a fixação de população jovem na nossa freguesia. O regulamento de apoio às coletividades e associações veio reforçar o apoio ao movimento associativo da freguesia, enquanto que o regulamento do orçamento participativo reforçou a participação cívica dos cidadãos, permitindo à população apresentar e votar projetos de interesse para a freguesia no valor de 3 mil euros.
1: Foi também aprovado o regulamento da Oficina Social Domiciliária, um projeto da freguesia. O concelho foi dos que sofreu grandes danos à passagem da tempestade Cristine. Levou a trabalho redobrado da Junta, trabalhando ao lado da Proteção Civil para ajudar a população. Em face desta situação, recordou ainda o autarca, foi aprovado um voto de louvor dirigido a todos os voluntários que, naqueles dias difíceis, estiveram a recompor o que o vento destruiu. Lembrou ainda que tem já feito o pedido para a criação da Unidade Local de Proteção Civil para a freguesia. Bruno Gomes, presidente da Câmara Local, aproveitou o momento para lembrar algumas das obras emblemáticas que estão a ser levadas a cabo na freguesia. Desde logo, a Escola Pedro Ferreiro e as obras no Centro de Saúde.
2: Assinalo também o Centro de Saúde, cuja primeira fase de qualificação está completa, e poderia aqui também citar a Loja do Cidadão, que está em fase muito adiantada e vai trazer um serviço à população de enorme valor. Acrescento também a Praia Fluvial da Bairrada Barradinha, praticamente finalizada a obra, que permitirá uma relação do concelho com o rio de maior proximidade. Mas não há só coisas boas. Continuamos preocupados com o deslizamento de taludes que ocorreram no início do ano e que ameaçam, aliás, a circulação e, em alguns casos, a impedem mesmo como o acesso ao Lago Azul. Há também danos em edifícios municipais, como o Centro Cultural, que ainda vão levar algum tempo até retomarem a integridade completa. Podem contar com a minha palavra que estamos empenhados em fazer o nosso trabalho, mas também a bater a todas as portas para resolver este problema.
1: Durante a cerimónia, como é hábito, foram atribuídas medalhas de honra da freguesia à Casa do Povo de Ferreira do Zêzere, ao Sport Clube Ferreira do Zêzere e às duas mais antigas cabeleireiras do concelho, Amélia Dias Ferreira Galinha e Maria de Lourdes Alves da Silva.

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1: Relativamente à previsão do tempo para hoje, temos céu pouco nublado ou limpo, vento em geral fraco, poeiras em suspensão e uma pequena subida da temperatura. Temperatura máxima para Leiria e Coimbra, 30 graus, Castelo Branco e Porto Alegre, 32, Santarém, 34. Para a Sertã e também Mação, 33 de máxima, para Mijosa da Serra, 29, Figueira dos Vinhos, 30, Ferreira do Zêzere e Pedro Algum Grande, 31, Provença Nova e Vila de Rei, 32, e para Vila Velha de Rodão, 34, sendo que nesta altura, em Cernache do Bom Jardim, os termómetros marcam 15 graus. Bom dia, 7:10, já a seguir, Manhãs da Rádio.
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12: Muito bom dia, seja bem-vindo a mais um Manhãs da Rádio. Até às 10, vamos fazer-lhe companhia e arrancamos já com o Hermenegildo Soares. Bom dia, hoje é quinta-feira.

0: São 7 horas e 20 minutos e meio.
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0: Bom dia, estamos de volta. Agora com Rui e Ruben.

0: Joana, neste Manhãs da Rádio, agora são 7 horas mais 38 minutos.
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0: 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Previsão do tempo para hoje é de céu pouco nublado ou limpo, vento em geral fraco, poeiras em suspensão, uma pequena subida da temperatura. No que diz respeito à temperatura máxima, temos 30 graus para Coimbra e Leiria, 32 para Castelo Branco e Porto Alegre, 34 para Santarém. Para a Sertema são 33 de máxima, Pampilhosa da Serra 29, Figueira dos Vinhos 30, Oeiros, Ferreira dos Reis e Pedro Algon Grande 31, Proença Nova e também ainda Vila de Rei devem ir hoje até aos 32 e para Vila Velha de Ródão estão previstos 34 graus de máxima, sendo que nesta altura em Cernache do Bom Jardim temos 15 graus.
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0: Bom dia, boa viagem com a Condestável. Vamos agora ouvir o Gonçalo Barata. Só para recordar que já escutámos na segunda parte desta hora 2, primeiro o Rui Ruben, depois o Abílio Torres, também o Rui Fontinhas, a Joana e agora então o Gonçalo Barata.

0: São 7:42.
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E estamos a chegar ao fim desta primeira hora do Manhãs da Rádio. Antes de ir embora, recordo que para hoje o Instituto Mário de Atmosfera prevê bom tempo, com céu pouco nublado ou limpo, vento em geral fraco, poeiras em suspensão e uma pequena subida da temperatura. Temperatura máxima para Leiria e Coimbra 30 graus, Castelo Branco e Porto Alegre 32, Santarém 34. Para Sertã, 33 graus de máxima, Pampilhosa da Serra 29, Sertã e Mação 33, Pampilhosa 29, vamos já a isto, outra vez. Figueirãozinhos 30, Oleiros, Ferreira do Zezeri, também Pedro Algon Grande 31 de máxima, Proença Nova e Vila de Rei 32, Ibero Vila Velha de Roda 34, sendo que nesta altura, em Serra Esponja, temos 16 graus. Tudo à grande e à francesa. Linda Neto a fechar esta primeira hora. Até já. Bom dia.

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0: libertação imediata de todos os detidos por Israel. A Alemanha propõe um estatuto especial para a Ucrânia até que esteja concluída a adesão de Kiev à União Europeia.
1: Faro, 23 graus a esta hora da manhã. Porto, Coimbra, Lisboa, 18. Funchal, 17. 16, Ponta Delgada. As notícias com Eduardo Maia.
0: 44 ativistas espanhóis que estavam detidos por Israel seguiam na flotilha para Gaza, que foi interceptada no início da semana. Eles seguiam nesta flotilha com ajuda que tinha como destino a faixa de Gaza. Vão ser deportados para a Espanha via a Turquia num voo que tem partida marcada para a 1 da tarde, hora de Portugal continental. A informação foi dada há instantes pelo ministro espanhol dos Negócios Estrangeiros, José Manuel Álvarez. Entretanto, de madrugada, António Costa juntou a voz dele à de muitos outros líderes internacionais que nas últimas horas se têm revoltado e indignado com o tratamento dado por Israel a estes ativistas. O presidente do Conselho Europeu, através das redes sociais, declarou que ficou chocado com o tratamento dado aos membros da flotilha para Gaza pelo ministro israelita Ben Gvir, através do vídeo que correu o mundo ontem e que mostrava a polícia israelita a forçar os ativistas a ajoelharem-se no chão das embarcações, dispostos em fila, com as mãos amarradas nas costas. Este comportamento, acrescenta a publicação de António Costa, é completamente inaceitável e o presidente do Conselho Europeu apela à libertação imediata de todos os membros da flotilha. São 430 ativistas que se dirigiam para Gaza. Eles foram detidos pelo exército israelita na segunda-feira, foram levados para Ashdod, a cidade portuária no sul de Israel. Ontem à noite, uma organização de advogados, Abdallah, teve acesso a estes ativistas pela primeira vez, conseguiu visitá-los no porto de Ashdod, deixando a seguir relatos de um tratamento que viola os direitos humanos. Camila Vidal.
2: O grupo de advogados Abdallah deixou o porto de Ashdod já esta noite. Em comunicado informam que viram e prestaram assistência jurídica a centenas de pessoas, mas não conseguiram ver todos os participantes da flotilha humanitária que foram detidos. Confirmam que todos já passaram pelos serviços de controle de fronteira de Israel e durante a noite estava em curso a transferência dos detidos para uma prisão israelita. É também uma das primeiras informações recebidas desde a detenção pela irmã de Beatriz Bartilotti, Francisca.
3: Tivemos a confirmação de que eles chegaram ao porto de Ashdod e que serão transferidos para a prisão de Ketziot.
2: Esta equipa jurídica Abdallah relata abusos físicos e psicológicos sofridos pelos ativistas.
3: Várias queixas de violência extrema que foi exercida contra os ativistas da flotilha. Esta violência incluiu 3 pessoas que foram hospitalizadas e várias pessoas com costelas partidas.
2: Violência extrema, ferimentos graves, incluindo de balas de borracha, relata-se ainda o uso de tasers contra os detidos e o assédio e humilhação sexual. Às mulheres que usavam hijab, ele foi-lhes tirado à força. Francisca Bartilotti teme pela irmã Beatriz e pelo outro português detido, Gonçalo Dias.
3: Ainda não sabemos o estado nem da Beatriz nem do Gonçalo, nem sabemos se eles estão nas pessoas em que foi exercida esta violência.
2: Esta quinta-feira os detidos vão ser presentes a juiz e também se espera que contactem pela primeira vez com os representantes diplomáticos dos países de origem.
0: São as informações mais recentes conhecidas sobre os ativistas detidos na segunda-feira pelo exército israelita, que seguiam na flotilha para Gaza, também dos 2 portugueses que juntamente com este grupo estão também detidos por Israel. A suspensão parcial do acordo de associação da União Europeia com Israel, de que Luís Montenegro defendeu ontem, não é uma exigência ou um pedido português. É uma questão que está em discussão há mais de 1 ano na União. A primeira proposta concreta para que o acordo fosse suspenso foi defendida, aliás, pela Espanha e pela Irlanda, ainda em 2024. Foram estes 2 países que forçaram a discussão dentro do espaço europeu. Ela andou durante mais de um ano em debate entre os 27, mas os países estão divididos nesta matéria. O assunto voltou à mesa dos ministros dos negócios estrangeiros o mês passado e outra vez sem sucesso. Gonçalo Costa Martins.
4: Faz hoje precisamente um mês, os ministros não chegaram a acordo. A chefe da diplomacia europeia, Kaya Kallas, manteve as portas abertas para o futuro, mas na altura não houve consenso na proposta que foi puxada por Luxemburgo, Espanha e Irlanda.

0: e Eslovénia.
1: Alguns Estados-membros propuseram a suspensão total ou parcial do acordo de associação da União Europeia, bem como restrições ao comércio que vem dos colonatos. Outros Estados manifestaram oposição às propostas. A suspensão do acordo de associação precisa de unanimidade. Não se verificou o apoio necessário na sala. As medidas em cima da mesa, que requerem maioria qualificada, vão exigir que os Estados alterem a posição. Não vimos isso hoje, mas as discussões vão continuar.
0: Discussões em aberto, dizia Kaya Kallas, com propostas, por exemplo, na área do comércio. Ainda ontem, Luís Montenegro voltou a defender, como disseste, a suspensão parcial do acordo com Israel. O mesmo já tinha sido proposto pela Comissão Europeia em setembro do ano passado, mas já em abril, a chefe da diplomacia europeia rejeitou que tenha existido uma mudança de posição, mas de facto a suspensão não avançou pela resistência de países como Espanha, aliás, como a Alemanha, Itália, República Checa e Hungria.
2: Ao contrário, a Espanha e a Irlanda foram países que se chegaram à frente para impor sanções a Israel, primeiro dentro da União Europeia. Foram eles, aliás, que fizeram a proposta para que esta questão fosse discutida já em 2024, na sequência dos ataques de 7 de outubro do Hamas e depois da violência israelita exercida durante muito tempo sobre o território de Gaza. O chanceler alemão propõe que a Ucrânia ganhe um novo estatuto que deixa o país mais próximo da União Europeia, antes de estar concluído o processo de adesão de Kiev, uma vez que esse processo vai demorar. Numa carta dirigida hoje aos líderes europeus, Friedrich Merz defende que a Ucrânia passa a ser um membro associado da União Europeia. Lorena Barcelos.
3: É uma espécie de meio-termo. Friedrich Merz propõe que a Ucrânia seja membro associado, uma figura que não existe nesta altura nos estatutos da União Europeia. O plano é oferecer aos ucranianos alguns benefícios da relação com o Bloco Europeu. A participação em algumas reuniões do Conselho, a nomeação de um comissário sem pasta e a eleição de membros para o Parlamento, membros que não teriam direito a voto. Mais importante, Merz defende o alinhamento total da Ucrânia com a política externa e de segurança comum da União Europeia, o que inclui a cláusula de assistência mútua. O líder alemão acredita que isso vai garantir segurança ao país. Segundo a proposta, a Ucrânia não teria acesso já na íntegra ao orçamento europeu, isso seria progressivo e teria de ser criado ainda um mecanismo de reversão caso a Ucrânia regredisse nos padrões do Estado de Direito ou no processo de adesão. Friedrich Merz escreve que o estatuto de membro associado seria um passo para a integração plena da Ucrânia, que é complexa e demorada. Para já, a proposta foi apresentada aos presidentes do Conselho e da Comissão Europeia, António Costa e Ursula von der Leyen, mas o chanceler quer discuti-la com outros líderes europeus.
2: Vai ser, por certo, tema de análise e de discussão entre os 27 nas próximas semanas, esta proposta feita pela Alemanha de trazer a Ucrânia para mais próximo da União Europeia, dando-lhe um estatuto especial. A Groenlândia está de volta à agenda da administração norte-americana. O enviado dos Estados Unidos à Groenlândia está a visitar o território nesta altura, a Ilha do Ártico, e Jeff Landry, que é governador do Louisiana, foi nomeado por Donald Trump para os assuntos da Groenlândia, já assumiu que foi tentar fazer amigos à Groenlândia. Defende que os Estados Unidos têm de reconstruir a presença no território autónomo administrado pela Dinamarca. Uma das novidades é a mudança de representação diplomática norte-americana, que agora foi transferida para o centro de Nuuk, a capital groenlandesa. Em declarações que fez à imprensa local, Landry afirma que Trump colocou a Groenlândia no mapa por questões geopolíticas e de segurança nacional. O enviado especial dos Estados Unidos lembrou também que durante muitos anos os líderes norte-americanos negligenciaram este território. Ele admite agora que no regresso aos Estados Unidos vai transmitir a Trump que a prosperidade da ilha depende do próprio presidente dos Estados Unidos. As bolsas de estudo para o ensino superior vão ter um aumento, mais de 50%, o valor médio anual passa a ser de 2.660 euros, são mais 900 em relação ao que é pago agora aos estudantes. O Jornal Público adianta esta manhã que estas alterações no sistema de ação social vão ser aprovadas hoje em Conselho de Ministros. Os custos com o alojamento 5% passam a contar para o cálculo da ajuda dada pelo Ministério da Educação. A bolsa máxima para um estudante deslocado passa a ser de 7.800 euros. Quase 4 meses depois das tempestades, vai fazer na próxima semana, dia 28, os espaços culturais de Leiria começam a regressar à vida. Até junho, até 6 de junho, a Câmara de Leiria espera que todos os museus e edifícios culturais que foram afetados estejam a funcionar outra vez depois dos trabalhos de recuperação que precisaram. E hoje vai abrir a BAG, a Galeria Banco das Artes, com uma exposição que se chama O Quê? E é de Jeff Van Wereld, um escultor dos Países Baixos que vive em Portugal. Horácio Antunes visitou a galeria.
4: O trabalho foi intenso e o empenho total entre equipas técnicas, profissionais e parceiros, um envolvimento para reabrir as portas a um emblemático espaço cultural.
5: Uma grande corrida contra o tempo, mas procurámos fazer as coisas com o máximo de segurança. Vontade também de trazermos aos públicos algum alento.
4: O Banco das Artes Galeria, projeto dedicado à arte contemporânea, esteve nos últimos meses encerrado, mas esteve presente nas escolas e agora, como realça a coordenadora Maria Magalhães, é tempo de esquecer os acontecimentos.
5: Efetivamente, a cultura acaba por ser essencial para nos libertar um bocadinho destas angústias e o facto de podermos trazer agora a arte para dentro do espaço e podermos reabrir as portas é, sem dúvida, um momento maravilhoso.
4: O regresso é feito com uma exposição de arte contemporânea que Maria Magalhães aguarda com muita expectativa.
5: O Jeff é, sem dúvida, um artista que nos ajuda a perceber que há coisas terríveis a acontecer em todo lado, mas que também há um bocadinho de esperança.
4: A exposição é de Jeff Van Wereld, artista neerlandês radicado nas Caldas da Rainha, que apresenta trabalhos em metal, madeira, vidro e outros materiais orgânicos, intitulada de O Quê?, que propõe uma reflexão crítica sobre o mundo atual.
6: I can only do my best and I show things in my way.
7: Eu tento fazer o meu melhor e mostrar as coisas à minha maneira. Algumas pessoas irão entender, outras pessoas não. Pode ser raiva ou pode ser alegria. Era o que eu esperava. Mas no momento, o mundo não é um lugar agradável. Todos os dias eu leio o jornal, o que está a acontecer nos Estados Unidos, no Médio Oriente, é bastante terrível, mas só algumas pessoas entendem a arte.
4: O histórico edifício do antigo Banco de Portugal em Leiria não reabre na totalidade. Só em setembro, o piso superior e a caixa forte deverão receber novas atividades e exposições.
2: Mas aos poucos a atividade cultural de Leiria volta à vida. Hoje é a vez de abrir as portas à Galeria Banco das Artes.
8: Depois da tempestade, a bonança também cultural. Eduardo Maio com as notícias na RTP Antena 1, Madeira, Açores e Mundo, em permanência na internet em noticias.rtp.pt.
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10: Bom dia, já a seguir temos a hora 2 do Manhãs da Rádio.
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0: 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Helder Santana, não digas adeus. O tema que escutámos na abertura desta hora 2 do Manhãs da Rádio. Agora são já 8 horas mais praticamente 22 minutos. Tenham muito bom dia.
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0: E agora são 8 horas e 31 minutos. Vamos olhar para a previsão do tempo para hoje.
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0: Então é assim, o Instituto do Mar e da Atmosfera prevê para hoje céu pouco nublado ao limpo, vento em geral fraco, poeiras em suspensão e uma pequena subida da temperatura máxima. Temperatura máxima prevista para Leiria e Coimbra 30 graus, Castelo Branco e Porto Alegre 32, Santarém 34. Para Sertã e também para Maçã estão previstos 33 graus de máxima, ainda para Pampilhosa da Serra 29, Figueirão dos Vinhos 30, Oleiros, Ferreira dos Ezes e Pedro Algon Grande 31, já para Provença Nova e Vila de Rei 32, enquanto que Vila Velha de Roda hoje deve atingir os 34 graus de máxima. Pois bem, nesta altura, em Cernache do Bom Jardim, os termómetros marcam 17 graus.
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0: Bom dia, boa viagem com a Condestável. Emitimos a partir de Cernache do Bom Jardim. 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Vamos então voltar agora à música e para ouvir nos próximos minutos temos a Moquica. Atenção, não se atrase, já são 8h33.

0: E agora são 8 horas e 35 minutos e meio. Fico com algumas sugestões para a sua próxima saída.
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3: Os Montes da Senhora voltam a receber, entre amanhã e domingo, o Festival da Cereja e do Limão, um evento que celebra dois dos produtos mais emblemáticos da freguesia e que reúne, além da gastronomia, também música, tradição e atividades para toda a família.
1: Palcos.
3: A cantora sertaginense Soraya Farinha regressa à casa para um concerto intimista na Casa da Cultura da Sertã. Será no sábado, às 21h30. A entrada é gratuita mediante apresentação de bilhete. O município de Sardoual e a Associação de Jovens de Sardoual apresentam a coprodução Seja Como For com os mestres da música João Maia Ferreira e Michael Knight nos dias 22 e 23 de maio. Amanhã, às 19h, o Jardim do Cada Terra será palco de um DJ set com os dois. No sábado, a Sala Multiusos do Centro Cultural de Gil Vicente recebe às 11h30 a gravação ao vivo e com público do podcast Seja Como For. À tarde, pelas 15h, João Maia Ferreira dará uma masterclass de produção musical. Para assistir à gravação do podcast e participar na masterclass, é necessária inscrição através do e-mail cultura@cm-sardoal.pt com indicação do nome, idade e intenção de presença nos momentos a realizar. Todas as atividades são gratuitas. Recordamos que a Casa de Artes e Cultura do Tejo em Vila Velha de Ródão vai celebrar o seu 20º aniversário no dia 30 de maio com o concerto de Rita Guerra. Os bilhetes já estão à venda, podem ser comprados no local ou na Ticketline.
1: Ver, sentir e aprender.
3: A Casa da Cultura da Sertã tem patente até 29 de junho a exposição Nos Caminhos do Linho, com trabalhos dos alunos do Agrupamento de Escolas da Sertã. A Biblioteca Municipal Padre Manuel Antunes na Sertã tem patente Luís Pacheco, passeio por todo o país, 1925-2025. A mostra fica até 30 de maio. Na Galeria Municipal de Oleiros pode conhecer a exposição Saber Fazer Abril Sempre, até 31 de maio. A Biblioteca Municipal de Ferreira do Zêzere acolhe a exposição Por Trilhos de Ferreira do Zêzere até ao final do mês. O Posto de Turismo em Pampilhosa da Serra acolhe a exposição de Sé Unique Living até ao dia 5 de julho. O Museu e Centro de Artes de Figaro dos Vinhos tem patente a exposição de pintura Pietá, o Grito da Natureza, da autoria de D.D.A. Co., até 5 de julho. Em Góis, a Biblioteca Municipal apresenta a exposição Literatura pela Paz até ao final do mês. Também até ao final do mês, o Museu Municipal de Penamacor exibe Memórias e Vivências do Sentir, Convergências de um Território Raiano.
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3: Esta sexta-feira, às 21h30, a Biblioteca Municipal de Ferreira do Zêzere recebe mais uma edição do A Conversa com, desta vez com Bagão Félix. A próxima reunião do Clube de Leitura de Góis está marcada para segunda-feira, 25 de maio, às 21 horas, na Biblioteca Municipal António Francisco Barata.
1: Cartaz.
3: O Auditório Municipal de Proença Nova tem em cartaz esta sexta-feira, às 21h30, o filme O Diabo Veste Prada 2. Já a Casa Municipal da Cultura de Pedrógão Grande exibe sexta-feira, à mesma hora, Mortal Kombat 2. Em Maçã, o Cine Teatro exibe no sábado, às 21 horas, O Diabo Veste Prada 2. É também este o filme para ver no Cine Teatro Taço do Clube da Sertã, na sexta e sábado, às 21h30.
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0: Às quintas-feiras, mais ou menos a esta hora, ficam assim algumas sugestões para a sua próxima saída. Agora temos Nel Silva para ouvir. Até aos comerciais. São 8h40.

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E para fechar esta segunda hora temos o Michel e dizer-lhe também que, falta dizer-lhe também que às 9 temos notícias de âmbito local e regional. Então até já, bom dia.

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0: Falámos aqui de uma estratégia de saneamento básico. Nós temos zonas nas duas maiores freguesias do concelho, que é Sernancho e Sertã, dentro da própria freguesia, em que eu vi um vídeo teu ontem, em que a gente convida as pessoas para vir cá, porque nós temos o azul e temos o verde, e isto é tudo muito simpático, é tudo muito bonito, mas a grande parte das nossas casas são assistidas por fossas, muitas delas não estão em grandes condições, e isto é quase convidar as pessoas a ir ao século XIII e venham à Sertã, porque na Sertã é assim. Qual é o investimento que está previsto a nível do saneamento básico? E não estou a falar de carros para andar a limpar fossas. Estou a dizer, por exemplo, quando é que o ramal da Quintã tem o seu problema resolvido, e há muitas zonas, há muitas freguesias, que a totalidade da freguesia não tem saneamento básico. O que é que a Câmara, o que é que vocês, em termos de plano estratégico, têm previsto para esta situação?
1: Em resposta, Carlos Miranda, Presidente da Câmara Municipal, reconhece esta realidade e lembra que será impossível haver saneamento básico em todo o concelho.
2: Nós temos aqui muitas situações que são situações que têm que ser corrigidas, nomeadamente essa do ramal da Quintã, outra aqui na Sertã da Mogueira, porque são zonas onde há uma grande densidade populacional, e muitas outras aí por outras freguesias do concelho. E nós estamos atentos a isso e estamos a preparar, inclusivamente, candidaturas dentro desta área. Agora, há uma coisa que eu também posso dizer, e tenho dito isto publicamente sempre: é impossível todo o concelho ter saneamento básico. É um concelho demasiado grande, demasiado disperso, com muitas aldeias, com lugares muito pequenos, e não é possível, né, do ponto de vista financeiro e até da eficiência e do bom gasto dos dinheiros públicos, não é possível nós levarmos o saneamento básico a todo o concelho. Mas, naqueles sítios que, onde de facto existe mais densidade populacional, nós queremos fazê-lo. E há aqui depois outras situações a resolver. Temos aqui muitas pequenas aldeias que precisam, por exemplo, de estações de tratamento renovadas. Há aqui muitas situações a corrigir. E é um ponto que nos preocupa e onde, de facto, nós temos intenção de atuar e estamos a trabalhar sobre isso.
1: O autarca lembrou ainda que existem no concelho algumas estações de tratamento que precisam de ser renovadas para continuarem a desempenhar o seu papel.
3: A freguesia de Ferreira do Zezer assinalou o Dia da Freguesia, evocando os 513 anos da atribuição do foral à vila por Dom Manuel I, ocorrido a 12 de março de 1513. Este é sempre um momento para fazer balanços, e Armando Cotrim, presidente da Junta de Freguesia, lembrou a delegação de competências que foi feita pela Câmara e que a freguesia tem assumido como prioridade. Uma das funções que lhe está delegada é a limpeza de bermas e valetas, e aqui Armando Cotrim refere que na freguesia são cerca de 80 quilómetros e que esse trabalho é feito em respeito a todas as normas ambientais, não utilizando herbicidas. A rede viária tem tido uma atenção especial, referia o autarca.
4: Em 2025, entre as principais intervenções realizadas, destacam-se diversos trabalhos de alcatroamento, requalificação de arruamentos, construção de valetas em vários pontos da freguesia e colocação de novas placas de localidade, e ainda a instalação da moldura panorâmica em São Pedro de Castro, reforçando e valorizando os espaços públicos, da acessibilidade a locais e a promoção turística na freguesia. Continuaremos este trabalho, nomeadamente através da construção de novas valetas e da melhoria contínua das acessibilidades em toda a freguesia.
3: Neste momento estão em curso diversas obras de alcatroamento.
4: Importa ainda referir que estão para breve o alcatroamento no Val da Figueira e também o alcatroamento provisório no Chão da Serra, uma das principais estradas do concelho e acesso fundamental ao Lago Azul. Está igualmente para breve a apresentação do projeto para requalificação desta via, permitindo criar uma entrada mais digna e segura para automobilistas e peões. Já em 2026, destaco ainda a aquisição de uma carrinha com basculante em segunda mão, um investimento importante que veio reforçar a capacidade operacional da Junta e facilitar o trabalho diário das nossas equipas. No domínio ambiental, renovamos o selo Ecofreguesia, distinção que muito nos orgulha, sendo Ferreira do Zêzere uma das poucas freguesias do distrito e única no concelho a receber este reconhecimento.
1: Um dos projetos que está a ser desenvolvido pela Junta de Freguesia tem sido o projeto Mãos que Fazem e que pode servir de impulso para que algum artesanato local não se perca.
4: Destaco também o sucesso do projeto Mãos que Fazem, uma iniciativa de valorização e preservação do artesanato tradicional, nomeadamente da cestaria e da olaria,

0: promovendo os saberes e tradições locais e reforçando a identidade cultural da nossa freguesia. Neste momento está a decorrer o trabalho de gestaria com o mestre José Henriques.
1: Recentemente foram publicados diversos regulamentos e outros que já estão em vigor viram os valores aumentados.
0: Continuamos também a apostar o incentivo à natalidade e no apoio às famílias, tendo sido atribuídos 15 incentivos à natalidade, ao mesmo tempo que reforçámos o acompanhamento aos cidadãos mais vulneráveis através da Comissão Social da Freguesia e do trabalho em rede com as instituições locais. Foram igualmente aprovados e publicados os novos regulamentos da Junta de Freguesia que reforçam áreas essenciais da nossa atuação. O regulamento do incentivo à natalidade, em que aumentámos o apoio às famílias, passando o incentivo de 200 para 250 euros no primeiro filho e de 250 para 300 euros no segundo filho e seguintes, incentivando assim a fixação de população jovem na nossa freguesia. O regulamento de apoio às coletividades e associações veio reforçar o apoio ao movimento associativo da freguesia, enquanto que o regulamento do orçamento participativo reforçou a participação cívica dos cidadãos, permitindo à população apresentar e votar projetos de interesse para a freguesia no valor de 3 mil euros.
1: Foi também aprovado o regulamento da oficina social domiciliária, um projeto da freguesia. O concelho foi dos que sofreu grandes danos à passagem da tempestade Cristine. Levou a trabalho redobrado da Junta, trabalhando ao lado da Proteção Civil para ajudar a população. Em face desta situação, recordou ainda o autarca, foi aprovado um voto de louvor dirigido a todos os voluntários que, naqueles dias difíceis, tiveram a recompor o que o vento destruiu. Lembrou ainda que tem já feito o pedido para a criação da Unidade Local de Proteção Civil para a freguesia. Bruno Gomes, presidente da Câmara Local, aproveitou o momento para lembrar algumas das obras emblemáticas que estão a ser levadas a cabo na freguesia. Desde logo, a Escola Pedro Ferreiro e as obras no Centro de Saúde.
2: Assinalo também o Centro de Saúde, cuja primeira fase de qualificação está completa, e poderia aqui também citar a Loja do Cidadão, que está em fase muito adiantada e vai trazer um serviço à população de enorme valor. Acrescento também a Praia Fluvial da Bairrada de Barradinha, praticamente finalizada a obra, que permitirá uma relação do concelho com o rio de maior proximidade. Mas não há só coisas boas. Continuamos preocupados com o deslizamento de taludes que ocorreram no início do ano e que ameaçam, aliás, a circulação e, em alguns casos, a impedem mesmo como o acesso ao Lago Azul. Há também danos em edifícios municipais, como o Centro Cultural, que ainda vão levar algum tempo até retomarem a integridade completa. Podem contar com a minha palavra que estamos empenhados em fazer o nosso trabalho, mas também a bater a todas as portas para resolver este problema.
1: Durante a cerimónia, como é hábito, foram atribuídas medalhas de honra da freguesia à Casa do Povo de Ferreira do Zezer, ao Sport Clube Ferreira do Zezer e às duas mais antigas cabeleireiras do concelho, Amélia Dias Ferreira Galinha e Maria de Lourdes Alves da Silva.
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4: Para esta quinta-feira, o Instituto do Mar e da Atmosfera prevê céu pouco nublado ou limpo, vento em geral fraco, poeiras em suspensão e uma pequena subida da temperatura. Temperatura máxima para Leiria e Coimbra 30 graus, Castelo Branco e Porto Alegre 32, Santarém 34. Para a Sertã e Mação 33, Pampilhosa da Serra 29, Figueira dos Vinhos 30, Oleiros, Ferreira do Zezer e Pedrógão Grande 31, para Proença Nova e Vila de Rei 32 e para Vila Velha de Rodão 34. Sendo nesta altura, em Serrasto do Bom Jardim, os termómetros marcam 18 graus.
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0: 21 minutos depois das 9, manhãs da Rádio BT às 10, abrimos esta última hora com o Ricardo Henrique. Daqui a pouco voltamos à música, agora vamos aos comerciais.
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Teu Flamengo, meu fado Rui Bandeira, a passar neste Manhãs da Rádio. Estamos na terceira e última hora, são 9 horas e 29 minutos. Agora José Malhoa.

0: José Malhoa, daqui a pouco temos para ouvir também Nelo Ferreira, mas entretanto chegou a altura de avançarmos para a revista de imprensa.
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0: Dulce Cardoso, então, muito bom dia.
2: Muito bom dia, José Carlos. Olhamos o Correio da Manhã hoje para ler processo de dívidas parado na Justiça. Estrelas enganadas em mais de 1 milhão de euros. Tempestades, 4 meses depois, há 26 estradas ainda cortadas. Alcácer do Sal, mãe foge de França com filhos e abandona-os em Portugal. Rendas IRS 10% para senhorios com retroativos desde janeiro. E a partir de dezembro, eletrodomésticos velhos valem dinheiro na troca. Sucessão de Mourinho, Paulo Fonseca na lista do Benfica. No Sporting, Leão ganha Dombia ao rival. E no Futebol Clube do Porto, maioria aclama vitória dos Dragões. Olhamos também o Jornal de Notícias, podemos ler: atestados na hora de renovar a carta de condução custam 25 euros. O Hospital de São João tem tecnologia 3D para operar a coluna. No Mundial, Jorge Mendes é o patrão dos jogadores da seleção. Fenómeno, burlas com os cromos do Mundial estão a crescer. Meninos franceses vendados antes de serem abandonados. E flotilha, ativistas amarrados e humilhados por Israel. Olhamos também o Público, podemos ler: o valor médio anual das bolsas de estudo aumenta 53% e atinge os 2.660 euros. Violência política, PSD e PS contra desclassificação de documentos pós 25 de Abril. Programa do Primeiro Direito: apenas 12% das casas concluídas foram entregues às famílias. Saúde, quase metade dos gastos concentrados em apenas 9% da população. E comissões de proteção, negligência e violência doméstica, os maiores perigos para as crianças na família. Quanto ao Diário de Notícias, escreve: os comboios de alta velocidade começam a chegar em 2031. Entidade da Saúde conclui em relatório que o Hospital Amadora Sintra tem de garantir direitos dos doentes, se não haverá sanções. Sobre o choque fiscal, o DN escreve: IVA a 6% na habitação tem prazo de 4 anos. Diplomacia, Xi e Putin unidos nas críticas a Trump. Fundação, uma ficção sobre a vida dos campeões para aumentar interesse pela obra. Quanto ao jornal o Negócios, Travão vai reduzir até 15% do crédito da casa para comprar casa. Impostos, receita para a almofada das pensões baixou 16%. Atrasos nas grandes obras penalizam Mota-Engil em Portugal. Olhamos também o Jornal Económico. Brasileiros investem 66 milhões em casas de luxo. CP lança concurso para compra de 12 comboios de alta velocidade. União Europeia chega a acordo para eliminar tarifas aos produtos dos Estados Unidos da América. Na Visão, hoje, a ameaça Palantir, a empresa de inteligência artificial mais assustadora e a ascensão do tecnofascismo. E o trabalho na era da inteligência artificial é outro dos títulos da Visão.
0: E agora são 9 horas e 36 minutos.
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a sua estação. Previsão do tempo, o céu pouco nublado ou limpo, vento em geral fraco, poeiras em suspensão e uma pequena subida da temperatura. Temperatura máxima, Leiria e Coimbra 30 graus, Castelo Branco e Porto Alegre 32, Santarém 34, para acertar estimação 33, Pampilhosa da Serra 29, Figueira dos Vinhos 30, Oleiros, Vila de Rei, aliás, Oleiros, Ferreira dos Êxeres e Pedro Álvaro Grande 31, Proença Nova e Vila de Rei 32, Vila Velha de Roda 34, temos agora em Sernancho do Bom Jardim 20 graus. Voltamos à música, como disse há pouco, com Nelo Ferreira.

0: 9h40.
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Abrimos a última parte deste Manhãs da Rádio com o Mar Elias. Estamos também o Ricardo Nunes e agora temos Alexandre Faria. São 9h50.

da sobreposta e 3 minutos e meio para as 10. A previsão do tempo para hoje é de céu pouco nublado ou limpo, vento em geral fraco, poeiras em suspensão e pequena subida de temperatura. Temperatura máxima para Leiria e Coimbra 30 graus, Castelo Branco e Porto Alegre 32, Santarém 34, para a Sertã e Mação 33, Pampilhosa da Serra 29, Figueira dos Vinhos 30, Oleiros, Ferreira do Zezer e Pedro Álvaro Grande 31, Proença Nova e Vila de Rei 32 e para Vila Velha de Rodão 34, sendo que nesta altura em Serraspa Jardim temos 20 graus. E fechamos este Manhãs da Rádio, prometendo voltar amanhã às 7. Combinado? Bom dia, até amanhã!

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0: A idade de Yolanda a passar aqui no FM da Contestável. Passam 10 minutos das 10.
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0: 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Iniciamos esta hora com Luís Trigacheiro e Diogo Pissarra. A Autoridade Nacional de Segurança Rodoviária, a GNR e a Polícia de Segurança Pública têm na estrada, até dia 25 de maio, a campanha Duas Rodas, Agarre-se à Vida, dedicada aos veículos de duas rodas a motor. É uma campanha que visa alertar os condutores de motociclos e de ciclomotores para os comportamentos de risco associados à condução, promovendo uma condução mais segura, defensiva e responsável, bem como reforçar a sensibilidade dos restantes utilizadores da via para a necessidade de partilha segura do espaço rodoviário. À semelhança das restantes campanhas do Plano Nacional de 2026, esta ação integra duas componentes, ou seja, a sensibilização, que é assegurada pela Autoridade Nacional de Segurança Rodoviária, e a fiscalização pela GNR e pela PSP, com foco nos comportamentos de risco associados aos acidentes graves. Uma campanha que alerta especialmente para comportamentos que aumentam significativamente o risco de acidente grave, como por exemplo o excesso de velocidade, as ultrapassagens perigosas, a circulação entre filas de trânsito de forma irregular, as manobras bruscas ou mudanças de direção sem sinalização.

0: Também a condução sob o efeito de álcool ou de substâncias psicotrópicas, a utilização incorreta ou ausência de capacetes e equipamento de proteção, a falta de atenção e condução distraída e a reduzida percepção dos motociclistas para os restantes condutores. A utilização correta de capacetes, homologado e de equipamento de proteção adequado pode reduzir de forma significativa a gravidade das consequências em caso de acidente, relembra a Autoridade Nacional de Segurança Rodoviária. Estas ações de sensibilização desta entidade decorrem em simultâneo com operações de fiscalização realizadas precisamente pela GNR e pela PSP, incluem vias e locais onde se registam níveis mais elevados de sinistralidade envolvendo veículos de duas rodas a motor. Esta é a quinta de 11 campanhas previstas no Plano Nacional para este ano e a segunda dedicada aos veículos de duas rodas a motor. Todos os cuidados são poucos na estrada. Estejamos nós ao volante de um veículo ligeiro, pesado, um motociclo, um ciclomotor, seja o que for. Respeito por todos, é meio caminho andado para não haver complicações.
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0: Apanhamos então boleia agora com Bárbara Tinoco e Mari Frois. Tem lá uma tristeza. É o tema que já estamos a escutar de fundo. Deixe ficar connosco.
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0: Edmundo Inácio, este com quem será para trás e a abrir a segunda parte desta hora de Bom Dia Região. Aurora Pinto e Maninho, passam 32 minutos, quase 33 das 10 da manhã, não se atrase. Um encontro aqui de música tradicional que vai acontecer já em Penamacor. Damos-lhe conta deste evento, é a 17ª edição do Encontro de Música Tradicional, uma iniciativa que vai reunir-se em Penamacor, no Jardim da República, grupos nacionais e internacionais e promover a divulgação da música, das tradições e da cultura popular. Será no próximo dia 7 de junho e é uma iniciativa realizada pelo Rancho Folclórico de Penamacor. A edição deste ano conta com as participações então do Rancho Folclórico de São Guilherme, da Mangueja, também do Grupo Etnográfico Terras de Miranda, de Trás-os-Montes, do Grupo Folclórico El Guindal, de Azabal, Espanha, do Grupo Folclórico das Camélias, das Furnas, dos Açores, e do Rancho Folclórico de Penamacor, enquanto grupo anfitrião. O programa começa às 3:30 da tarde, com um desfile etnográfico. Seguem-se as atuações dos grupos participantes, lá está, no Jardim da República. Esta é uma iniciativa que conta com o apoio do município de Penamacor e da junta de freguesia local. Uma oportunidade para ver ou rever as tradições portuguesas e, neste caso, também da vizinha Espanha. Passam 34 minutos das 10 da manhã. Como está a Bel?
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0: Depois da primavera ter começado um pouco envergonhada, abriu as asas, passou a expressão, está calor, as temperaturas estão a subir, temos hoje máxima de 33 graus para o concelho da Sertã, o céu está a pouco nublado, limpo, o vento sopra em geral fraco, há poeiras em suspensão e a temperatura está a subir. Latina América, Corvos são quem se segue agora nesta hora de Bom Dia Região.

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Diz-nos, domadores, que a solução é sorrir. Passam 51 minutos das 10 da manhã. Seguimos nesta hora com Pedro Brunhosa e os Mandemónio, com Pontes Entre Nós. Entretanto, relembramos que pelo Sardual, no próximo domingo, há a Feira da Primavera. Ela está de regresso, já é tradicional, e vai ocupar o Parque de Estacionamento junto à Praça da República, à Rua Doutor Lúcio Serras Pereira e à Avenida Dom João III, estando à venda. Vão estar à venda produtos, entre outros, como vestuário, calçado, louças e utensílios agrícolas. Este evento é a mais recente na sede do Conselho, tendo sido criada por volta de 1970 pelo então presidente do município, Dr. Álvaro Andrade e Silva Passarinho. Em 1989 foram-lhe atribuídas características de Feira Franca, abolindo-se o pagamento dos terrados, o que permitiu melhorar a oferta e também a procura. Dia 24 de maio.

No próximo domingo, as ruas do Sardual ficam ocupadas com a tradicional Feira da Primavera. Continuamos então nesta hora de Bom Dia Região com Pedro Abrinhosa e os Bandemónio Pontes Entre Nós.

Na reta final desta hora de Bom Dia Região, terminamos com Edmundo Inácio, Terra. Daqui a pouco chega a informação local e regional, quando forem 11 horas, ainda assuntos relacionados com a reunião do Executivo Municipal da passada sexta-feira e também com um outro assunto relacionado com o Dia da Freguesia de Ferreira dos Êxodos. Estava aqui com uma pequenina branca. A Fernanda Branco está a chegar para lançar então as notícias e depois continuar connosco neste dia 21 de maio. Passam 55 minutos e meio das 10 da manhã. Fique bem, fique na companhia da Condestável e com esta Terra de Edmundo Inácio. Até amanhã, se Deus quiser. Agora vou

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2: Muito bom dia, são 11 horas.
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2: Agora a informação local e regional é uma edição do jornalista Luís Biscaia.
4: Em pleno século XXI, ainda há no Conselho da Sertã localidades sem saneamento básico. Esta conclusão foi adiantada pelo vereador do PSD na Câmara Municipal da Sertã, Fernando Amaral, que, na última reunião do Executivo, criticou aquilo a que chama de falta de uma estratégia para este setor.
5: Nós nunca falámos aqui de uma estratégia de saneamento básico. Nós temos zonas, nas duas maiores freguesias do Conselho, que é Sernancho e a Sertã, dentro da própria freguesia, em que eu vi um vídeo teu ontem, em que a gente convida as pessoas para vir cá, porque nós temos o azul e temos o verde, e isto é tudo muito simpático, é tudo muito bonito, mas a grande parte das nossas casas são assistidas por fossas, muitas delas não estão em grandes condições, e isto é quase convidar as pessoas a ir ao século XIII e venham à Sertã, porque na Sertã é assim. Qual é o investimento que está previsto a nível do saneamento básico, e não estou a falar de carros para andar a limpar fossas, estou a dizer, por exemplo, quando é que o ramal da Quintã tem o seu problema resolvido e

Há muitas zonas, há muitas freguesias que a totalidade da freguesia não tem saneamento básico. O que é que a Câmara, o que é que vocês em termos de plano estratégico têm previsto para

0: do Conselho, e nós estamos atentos a isso e estamos a preparar inclusivamente candidaturas dentro desta área. Agora, uma coisa que eu também posso dizer, e tenho dito isto publicamente sempre, é impossível todo o Conselho ter saneamento básico. É um Conselho demasiado grande, demasiado disperso, com muitas aldeias, com lugares muito pequenos, e não é possível, né, do ponto de vista financeiro e até da eficiência e do bom gasto dos dinheiros públicos, não é possível nós levarmos o saneamento básico a todo o Conselho. Mas, naqueles sítios que, onde de facto existe mais densidade populacional, nós queremos fazê-lo. E há aqui depois outras situações a resolver. Temos aqui muitas pequenas aldeias que precisam, por exemplo, de estações de tratamento renovadas. Há aqui muitas situações a corrigir. E é um ponto que nos preocupa e onde, de facto, nós temos intenção de atuar e estamos a trabalhar sobre isso.
1: O autarca lembrou ainda que existem no Conselho algumas estações de tratamento que precisam de ser renovadas para continuarem a desempenhar o seu papel.
2: A freguesia de Ferreira do Zezer assinalou o Dia da Freguesia, evocando os 513 anos da atribuição do foral à vila por Dom Manuel I, ocorrido a 12 de março de 1513. Este é sempre um momento para fazer balanços e Armando Cotrim, presidente da Junta de Freguesia, lembrou a delegação de competências que foi feita pela Câmara e que a freguesia tem assumido como prioridade. Uma das funções que lhe está delegada é a limpeza de bermas e valetas, e aqui Armando Cotrim refere que na freguesia são cerca de 80 quilómetros e que esse trabalho é feito em respeito a todas as normas ambientais, não utilizando herbicidas. A rede viária tem tido uma atenção especial, referia o autarca.
3: Em 2025, entre as principais intervenções realizadas, destacam-se diversos trabalhos de alcatroamento, requalificação de arruamentos, construção de valetas em vários pontos da freguesia e colocação de novas placas de localidade, e ainda a instalação da moldura panorâmica em São Pedro de Castro, reforçando e valorizando os espaços públicos, da acessibilidade a locais e a promoção turística na freguesia. Continuaremos este trabalho, nomeadamente através da construção de novas valetas e da melhoria contínua das acessibilidades em toda a freguesia.
2: Neste momento estão em curso diversas obras de alcatroamento.
3: Importa ainda referir que estão para breve o alcatroamento no Val da Figueira e também o alcatroamento provisório no Chão da Serra, uma das principais estradas do Conselho e acesso fundamental ao Lago Azul. Está igualmente para breve a apresentação do projeto para requalificação desta via, permitindo criar uma entrada mais digna e segura para automobilistas e peões. Já em 2026, destaco ainda a aquisição de uma carrinha com basculante em segunda mão, um investimento importante que veio reforçar a capacidade operacional da Junta e facilitar o trabalho diário das nossas equipas. No domínio ambiental, renovamos o selo Ecofreguesia, distinção que muito nos orgulha, sendo Ferreira do Zezer uma das poucas freguesias do distrito e única no Conselho a receber este reconhecimento.
2: Um dos projetos que está a ser desenvolvido pela Junta de Freguesia tem sido o projeto Mãos que Fazem, e que pode servir de impulso para que algum artesanato local não se perca.
3: Destaco também o sucesso do projeto Mãos que Fazem, uma iniciativa de valorização e preservação do artesanato tradicional, nomeadamente da cestaria e da olaria, promovendo os saberes e tradições locais e reforçando a identidade cultural da nossa freguesia. Neste momento está a decorrer o trabalho de cestaria com o mestre José Henriques.
2: Recentemente foram publicados diversos regulamentos e outros que já estão em vigor viram os valores aumentados.
3: Continuamos também a apostar no incentivo à natalidade e no apoio às famílias, tendo sido atribuídos 15 incentivos à natalidade, ao mesmo tempo que reforçámos o acompanhamento aos cidadãos mais vulneráveis através da Comissão Social da Freguesia e do trabalho em rede com as instituições locais. Foram igualmente aprovados e publicados os novos regulamentos da Junta de Freguesia que reforçam áreas essenciais da nossa atuação. O regulamento do incentivo à natalidade, em que aumentámos o apoio às famílias, passando o incentivo de 200 para 250 euros no primeiro filho e de 250 para 300 euros no segundo filho e seguintes, incentivando assim a fixação de população jovem na nossa freguesia. O regulamento de apoio às coletividades e associações veio reforçar o apoio ao movimento associativo da freguesia, enquanto que o regulamento do orçamento participativo reforçou a participação cívica dos cidadãos, permitindo à população apresentar e votar projetos de interesse para a freguesia no valor de 3 mil euros.
2: Foi também aprovado o regulamento da oficina social domiciliária, um projeto da freguesia. O Conselho foi dos que sofreu grandes

0: danos à passagem da tempestade Christine. Levou a trabalho redobrado da Junta, trabalhando ao lado da Proteção Civil para ajudar a população. Em face desta situação, recordou ainda o autarca, foi aprovado um voto de louvor dirigido a todos os voluntários que, naqueles dias difíceis, estiveram a recompor o que o vento destruiu. Lembrou ainda que tem já feito o pedido para a criação da Unidade Local de Proteção Civil para a freguesia. Bruno Gomes, presidente da Câmara Local, aproveitou o momento para lembrar algumas das obras emblemáticas que estão a ser levadas a cabo na freguesia. Desde logo, a Escola Pedro Ferreiro e as obras no Centro de Saúde.
1: Assinalo também o Centro de Saúde, cuja primeira fase de qualificação está completa, e poderia aqui também citar a Loja do Cidadão, que está em fase muito adiantada e vai trazer um serviço à população de enorme valor. Acrescento também a Praia Fluvial da Bairrada de Barradinha, praticamente finalizada a obra, que permitirá uma relação do concelho com o rio de maior proximidade. Mas não, não há só coisas boas. Continuamos preocupados com o deslizamento de taludes que ocorreram no início do ano e que ameaçam, aliás, a circulação e, em alguns casos, a impedem mesmo como o acesso ao Lago Azul. Há também danos em edifícios municipais, como o Centro Cultural, que ainda vão levar algum tempo até retomarem a integridade completa. Podem contar com a minha palavra que estamos empenhados em fazer o nosso trabalho, mas também a bater a todas as portas para resolver este problema.
0: Durante a cerimónia, como é hábito, foram atribuídas medalhas de honra da freguesia à Casa do Povo de Ferreira do Zezer, ao Sport Clube Ferreira do Zezer e às duas mais antigas cabeleireiras do concelho, Amélia Dias Ferreira Galinha e Maria de Lourdes Alves da Silva.
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3: Previsão do tempo para esta quinta-feira: céu pouco nublado ou limpo, vento em geral fraco, também poeiras em suspensão e pequena subida de temperatura. As máximas são as seguintes: em Pampilhosa da Serra 29, 30 em Figueirão dos Vinhos, 31 graus em Oleiros, Ferreira do Zezer e Pedrógão Grande, 32 em Proença Nova e Vila de Reis, Sertém e Mação com máxima de 33, Vila Velha de Ródão 34, Leiria e Coimbra 30, Castelo Branco e Porto Alegre 32, Santarém 34, vale dizer quase bem-vindo ao verão. Cernache do Bom Jardim já é nesta altura com 24 graus.
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9: Estamos em linha no 274-800-021. Se quiser participar, pedir a sua música e dedicá-la, temos então essa linha disponível. É o 274-800-021 até ao meio-dia. É assim. Estamos com a frase: a publicidade é a alma do negócio. Faça publicidade na Rádio Condestável. Depois do meio-dia, pode também participar no Peça que Passa para o número 965-109-674. Envie-nos a sua mensagem no WhatsApp ou SMS, como preferir.

0: Era o Jnapa e Jovem Dionísio. Seguimos em frente com a primeira participação. Olá, bom dia.
1: Bom dia, menina Fernanda. Está tudo fino por aí?
0: Tudo bem. António Cravo, em Tomar. Seja bem-vindo. Vamos à frase.
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0: E a Teresa Tarouca?
1: E vamos dedicar para o senhor António Costa, vai acima. Eu tenho a Manuela de Maninha Grande e o Sr. Jorge de Tramagal. Tudo bom e muito açúcar para esta família toda. Sr. Jaquina Dias do Gavião, Sr. Jaquina da Vila Fernando, Sr. Manuel Ramos Vila Beia Drodon, Sra. Maria Leonor da Ancião, Sra. Quitéria Bencrença, Sr. Luciano de Todas as Vargens, Sr. Paulo Januário Valhasca, Sr. Manuel Raul Corso e Sr. Emílio Marrados. Para todas estas senhoras e senhores, muito açúcar para todos e para toda a sua família, para toda a auditória, muito açúcar para todos e para a menina Fernanda, tudo bom e toda a família. Logo à tarde, cá estamos outra vez, se quiser.
0: Tudo a correr bem. Um beijinho, António. Até amanhã.

0: Há mais uma participação. Olá, muito bom dia.
1: Bom dia, menina Fernanda. É um prazer estar na Rádio Contestável.
0: Bem-vindo, Luciano, em Torre das Vargens. Vamos à frase.
1: 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Publique na Rádio Contestável, que é um bom investimento.
0: Lucília do Carmo, para dedicar a quem?
1: Em primeiro lugar, vai ser já para si, menina Fernandinha, para todos os seus colegas, para os seus pais. Vai ser para a Maria Adília do Coiço e também Manuel do Coiço, António Cravo em Tomar, que ainda ouvi há pouco, o Sr. Júnior do Tramagal, com boas melhoras para ela e para a família, a Sra. Quitéria, meus vizinhos da Torre das Vargens, Sr. Manuel Ramos de Vila Velha de Rodão, com um abraço, e vai também ser para a Sra. Lisete da Comenda, que também me dedicou a mim, e olha, até à próxima, se Deus quiser, e bom almoço, menina Fernandinha.
0: Um excelente dia, bom almoço também.
1: Obrigado, igualmente, obrigado.

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3: Estamos já na segunda parte do nosso programa. Vamos novamente ao telefone. Muito bom dia.
4: Bom dia, Nina Fernanda.
3: Olá, bom dia. António Costa, em Brejo de Cima. Vamos à frase.
4: Senhora, a publicidade é algo do negócio, passa a publicidade na rádio Condestável.
3: E o rancho de Dornelas do Zezer para dedicar?
4: Olha, para toda a gente estar a ouvir aí na sua zona e na minha zona, é uma empresa que eu gosto, que ainda tem 100 e tal obreiros, segura ali aquela zona, não passa ao fogo, graças a Deus.
3: E trabalham muito. Um ótimo dia, António. Tudo a correr bem. Até amanhã.
4: Obrigado por vocês também.
3: Tudo bom.

0: Seguimos com mais uma participação. Olá, bom dia.
1: Bom dia. E a Glória está ao aí.
0: Bem-vinda, Glória. Vamos à frase.
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0: Vintage Culture, para dedicar?
1: Olha, para dedicar a Suzy Ains, conheço um beijinho, e para dedicar aos ventinhos, as senhoras, para eles, e para toda a gente que costuma me dedicar para eles e para elas. E um beijinho para a sua mãe, se tiver a ouvir, tudo bom, e para a Rosarinha também, e para ti, olha, o resto, bom dia e um bom almoço.
0: Um beijinho para si também, um bom almoço e até amanhã.

0: E temos mais uma participação em linha no 274-800-021. Bom dia.
1: Bom dia, menina Fernanda.
0: Olá, Manuel. Raul, no Coço, vamos à frase.
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0: Jorge Loureiro, predicar?
1: Predicar a menina Fernanda e a sua família e todos aí da rádio. A Maria Adília, a Natália da Corteceira, a Georgina do Tramagal, a Luciana de Todas Vargas, o Paulo Januário Balhaço, o Manuel Ramos de Vila Velha de Roda, o João Gerinhas, Carlos Dias Torres Velas e Eduardo Gomes de Santa

0: Santarém, Quitéria Bancância, Maria Leonor de Ancião, Maria da Conceição do Sabogueiro, Maria do Rosário de Proença à Nova, Maria do Rosário e Sr. Reis da Sertã, António Cravo de Mar, que há bocadinho ouviu, e Nina da Rosa e Irmina de Marrados.
1: Muito bem.
0: E para o resto do auditório.
1: Um excelente dia para si. Até amanhã.
0: Muito obrigado. Muito obrigado.

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3: Estamos em linha no 274-800-021, mais uma participação. Olá, bom dia.
4: Olá, bom dia, Fernandinha.
3: Bom dia, Manuel Ramos, em Vila Velha de Ródão. Vamos à frase.
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3: E o tema é predicar.
4: Vai para o Sr. Manuel Raul do curso, um abraço amigo, que foi o último a entrar e foi uma linha aberta. Para a Maria Adília do curso, um beijinho. E um beijinho para as utentes e colaboradoras do lar. Depois vai para a Dona Maria Afonso, Dona Cacilda e Quitéria do Encres, para os meus sugeros com um beijinho. Vai para a madrinha Doutora Magal, tudo bom para ela e as melhoras do Gelo e da filha. Família Betão, beijinho, um abraço. Vai para a Madalena de Figueiró dos Vinhos, um beijinho com muito respeitinho. Para a Nina da Roda, também com um beijinho, muito igualmente bem. Respeitinho. Vai para a Natália da Codiceira, também com um beijinho de respeitinho.
3: E é tudo respeitinho
4: hoje. E para o José Francisco. E vai para os meus filhos, para os meus netos. E logo há mais.
3: Muito bem.
4: Aí vai para a minha mana do Soto, a Alice, que está a ouvir, para os Avarato e família, e para a minha irmã Lourdes também do Soto, o meu cunhado e os meus sobrinhos, um beijinho, um abraço. E para a Fernandinha, um beijinho, um bom almoço e até logo, se
3: para
4: Deus quiser.
3: Também. Tudo bom, beijinho, até amanhã. Helena Tavares, Rua dos Meus Ciúmes.

0: E vamos novamente ao telefone. Olá, bom dia.
1: Bom dia, menina Fernanda.
0: Olá, viva. Eduardo Gomes, em Santarém. Bem-vindo, vamos à frase.
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0: Rebeca.
1: É para dedicar à Maria Vila do Coço, ao Manuel Raul do Coço, Maria Leonora em Ancião, filho e para as manas, Joaquim Dias do Gavião, para a amiguinha também, Quitéria de Crença e toda a família, Jorgina de Trabagal e toda a família, e as melhoras do genro e da filha, que acho que estão muito com saúde.
0: Ai, senhor Eduardo, tão alto esse rádio.
1: E, não, eu tenho o telemóvel mesmo ao pé do rádio.
0: Ai, então não pode ser.
1: Estava longe e agora estava lá muito perto. E, olha, beijinhos para elas, com toda a saúde do mundo, e me deixe um bocadinho para mim também, e abraço para eles. E um beijinho para si, com todo o respeito, Nina Nandinha, e até, olha, até outro dia.
0: Até amanhã.
1: Ou até, olha, quando conseguir entrar,
0: exatamente.
1: Está difícil.
0: Um excelente dia, Eduardo. Saúde, tudo bom.
1: Saúde, um bom almoço.

0: E vamos já uma última vez ao telefone. Olá, muito bom dia.
1: Olá, Fernanda, bom dia.
0: Bom dia, Adilino Cusso. Vamos à frase.
1: 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Invista em publicidade na rádio contestável, que é um bom investimento.
0: E o Kim Barreiros é para dedicar?
1: Para dedicar à Natália da Cuticeira, Maria Lima de Pouso Flores de Ancião, Maria do Rosário de Provença Nova, Georgina do Tramagal, Itera das Bancarenças, Joaquina Dias do Gavião, Irmina de Marrazes de Leiria, Manuel Raul, Paulo Genuário de Balhares, Luciano da Torre das Várzeas, João Girinhas de Oledo, Manuel Ramos de Vila Velha de Rodão, Pedro da Comenda, Carlos Dias de Torres Vedas e Eduardo Gomes de Santarém, e para o resto do auditório, e para vocês todos da rádio, e até amanhã, se Deus quiser, Fernanda. Beijinhos.
0: Tudo a correr bem. Beijinhos, Adilda.
1: Obrigado.
0: Até amanhã. E vamos terminar ao som deste bacalhau à portuguesa. Mais daqui a pouco contamos ter o simultâneo informativo com a Antena 1 e temos também a edição do Jornal de Desporto com José Carlos Reis. Participe também no Peça que Passa, 965-109-674. Envie-nos a sua mensagem no WhatsApp ou SMS.

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2: Muito boa tarde, meio-dia no continente e na Madeira, 11 horas da manhã nos Açores. Chega agora ao Jornal do Meio-Dia, os títulos desta edição.
3: Já foram libertados os mais de 400 ativistas que estavam num centro de detenção em Israel. Os dois portugueses que integravam a frota humanitária para Gaza devem viajar ainda hoje para a Turquia para regressarem amanhã a Portugal. Portugal vai passar de um excedente para um saldo orçamental negativo. São previsões da Comissão Europeia que apontam para um regresso já este ano a um cenário de déficit das contas públicas. A Câmara Municipal de Pombal recebe esta manhã a reunião do Conselho de Ministros. É lá que o Governo vai avançar com alterações aos fatores de atribuição de bolsas no ensino superior e também concretizar a mudança de nome dos Politécnicos de Leiria e do Porto.
2: Notícias com edição de Frederico Moreno.
3: Está prevista para amanhã de manhã a chegada a Portugal dos dois ativistas portugueses que tinham sido detidos por Israel quando integravam uma frota humanitária para Gaza. O gabinete do Ministro dos Negócios Estrangeiros revelou esta manhã que Beatriz Bartilotti e Gonçalo Dias partem hoje de Israel para Istambul. Vão depois apanhar um voo direto de Istambul para a cidade do Porto, onde vão chegar esta sexta-feira de manhã. Ouvida há pouco no programa Antena Aberta, Ana Sofia Miranda, companheira do ativista Gonçalo Dias, revelou que ainda não tem grandes informações sobre este regresso dos portugueses.
4: Haverá a possibilidade de eles serem transferidos hoje para a Turquia, mas isso ainda está a ser trabalhado com eles.
5: Não sabem que condições está o Gonçalo?
4: Ainda não. O que me disseram é que estavam a aguardar para que o Gonçalo e a Beatriz pudessem ter esta manhã assistência consular, que as autoridades israelitas têm imposto muitas restrições no contacto com os vários ativistas. Como são muitos ativistas, são mais de 400 pessoas, este processo tem demorado.
3: Entrevistada há pouco pelo jornalista António Jorge, Ana Sofia Miranda, a companheira do ativista Gonçalo Dias, diz que ficou muito chocada com o vídeo do tratamento a que os ativistas da flotilha foram sujeitos.
4: Foi uma revolta enorme, conhecendo o Gonçalo e a Beatriz,

0: Tratamento dado aos ativistas a chocar a companheira de Gonçalo Dias. Na Antena 1 falou também esta manhã com a irmã de Beatriz Bartilotti, outra das ativistas portuguesas que estiveram detidas pelas forças israelitas. Francisca Bartilotti diz que só fica descansada quando conseguir falar com a irmã e acredita que foi a pressão internacional que acabou por impulsionar a libertação dos ativistas.
1: Penso que foram vários motivos. Claro que eu não sou analista política, mas penso que houve uma grande pressão internacional por parte de muitos governos, do governo português também, mas de muitos governos. Finalmente parece que está a haver reconhecimento das ações ilegais do governo de Israel e mobilização internacional realmente para impor sanções a este governo que tem passado impune tantas violações dos direitos humanos, nomeadamente os vídeos que surgiram dos maus-tratos aos participantes na flotilha, parece que desencadearam uma resposta pública muito forte e uma pressão muito grande para que os ativistas fossem libertados.
0: Francisca Bartilotti, irmã de Beatriz Bartilotti, uma das ativistas que estiveram num centro de detenção em Israel. Entretanto, já foram libertados os mais de 400 ativistas. O tratamento dado a estas pessoas foi condenado por diversos países europeus, pela própria União Europeia. Esta manhã, o governo de Londres convocou o encarregado de negócios de Israel, o representante diplomático no país, para exigir explicações sobre esta violação da dignidade dos ativistas da flotilha. Também o governo português tinha condenado com veemência o comportamento das autoridades israelitas e o primeiro-ministro Luís Montenegro defendeu mesmo a suspensão dos acordos de associação de Israel com a União Europeia e com Portugal. Para o deputado do PS, João Torres, o governo reagiu de forma acertada ao condenar aquilo que considera ser falta de dignidade.
2: Parece-me que, neste caso, o governo e, em particular, o Ministério dos Negócios Estrangeiros agiu de forma muito acertada, porque não deixou margem para qualquer dúvida em relação à condenação de imagens que atentam contra a dignidade humana. E não há ninguém que possa assistir àquelas imagens sem sentir vergonha alheia.
0: Deputado do PS, João Torres, esteve esta manhã no programa Entre Políticos, que contou também com o deputado da Iniciativa Liberal, Miguel Rangel, para quem a atitude do governo foi adequada por considerar que o tratamento dado aos ativistas da flotilha por parte de Israel foi um tratamento humilhante.
3: É inadmissível a humilhação e o tratamento a que foram sujeitos todos os tidos, e Israel tem vindo sistematicamente a trair a confiança dos próprios aliados, a afastar-se dos valores, dos nossos valores, dos valores europeus, e tem o feito num absoluto sentimento de impunidade que não é de todo tolerável. Portanto, julgo que o governo teve bem na dimensão da sua reação.
0: Também no programa Entre Políticos aqui na Antena 1, o deputado do Bloco de Esquerda, Fabián Figueiredo, elogiou a decisão do governo português de defender a suspensão do acordo entre a União Europeia e Israel e apelidou também de criminoso o ministro israelita Ben Gvir.
4: O primeiro-ministro defendeu agora a suspensão parcial do acordo entre a União Europeia e Israel. É um passo positivo e necessário, porque se a Europa não faz valer a sua voz no cenário internacional, desvaloriza-se completamente. E o Ben Gvir, deixe-me agora responder diretamente sobre o Ben Gvir. Nós apresentámos um voto de condenação em relação ao ministro Ben Gvir, que é, aliás, considerada persona não grata na Eslovénia, por exemplo. É alvo de sanções e proibido de entrar numa data de países. É um criminoso. É o principal responsável pelo Parlamento israelita ter aprovado a pena de morte só para palestinianos.
0: Os argumentos do deputado do Bloco de Esquerda, Fabián Figueiredo. Também a deputada do PSD, Regina Bastos, concorda com a decisão do governo português de ter reagido com rapidez ao que chamou de indignidade por parte de Israel.
5: Acho que o governo português teve uma atitude imediata da reação a esta indignidade de tratamento dos ocupantes da flotilha e fez uma defesa imediata também dos cidadãos portugueses que estavam na flotilha e que estão neste momento já com viagem

0: assegurada para regressarem hoje a Portugal via Turquia.
1: Os argumentos dos partidos políticos no programa Entre Políticos esta manhã aqui na Antena 1, com a moderação do jornalista João Alexandre, a propósito destes vídeos que foram divulgados pelo governo israelita, vídeos que levaram à condenação por parte de vários governos europeus. Entretanto, já foram libertados os ativistas que estavam num centro de detenção em Israel. Estes ativistas da Frota Humanitária para Gaza estão agora a caminho do aeroporto. Portugal vai regressar aos déficits orçamentais já este ano. É a projeção feita pela Comissão Europeia, que prevê o fim da situação de excedente e um saldo negativo ligeiro de 0,1%. Nas previsões de primavera divulgadas esta manhã, a Comissão Europeia admite, André Neves, que as perspectivas económicas por Portugal se estão a deteriorar devido a uma série de choques.
2: Enquanto os técnicos da Comissão Europeia apontam para um crescimento de 1,7% este ano, o Executivo admite hoje 2%. No relatório anual de progresso enviado a Bruxelas, e que até já refere um decréscimo de 0,3% em relação ao previsto no orçamento do Estado. As razões são as mesmas, uma série de choques inesperados no início deste ano, começando com fortes tempestades em janeiro e fevereiro, seguidas de um aumento acentuado dos preços da energia em março e abril, refere a Comissão. Os técnicos dizem que é um crescimento que diminui apenas marginalmente, de 1,9% em 2025 para 1,7% em 2026 e 1,8% em 2027. São previsões ligeiramente mais positivas, numa décima, do que as apresentadas pelo Conselho de Finanças Públicas. Mesmo assim, em Portugal, o crescimento mantém-se acima da média da zona euro. Bruxelas salienta que, no entanto, os preços elevados da energia deverão continuar a ter um impacto negativo, particularmente no segundo trimestre deste ano. O balanço de riscos continua negativo, ainda mais agravado pela incerteza relacionada com o fornecimento global de combustível para a aviação, dado que o vasto setor turístico de Portugal depende fortemente das viagens aéreas. No que se refere ao saldo orçamental projetado, Bruxelas admite que se vai transformar em déficit ao longo do horizonte de previsão. No plano enviado ao Executivo Comunitário, o Ministério de Miranda Sarmento admite um saldo nulo este ano, tal como o Banco de Portugal, mas a Comissão projeta já um déficit de 0,1% para 2026 e de 0,4% para o próximo ano. Em 2026, a queda esperada reflete o impacto das medidas de apoio governamental tomadas em resposta a uma série de tempestades ocorridas em janeiro e fevereiro. Este ano, o déficit previsto de 0,1% para Portugal é mesmo assim menor que os projetados para Itália, Alemanha, Espanha, França ou Bélgica.
1: Temos em direto o comentador de Economia da Antena 1, Pedro Sousa Carvalho. Que consequências, Pedro, podem surgir para Portugal a confirmar-se este cenário de regresso aos déficits?
3: Bom, eu diria que não há aqui uma grande surpresa nesta previsão da Comissão Europeia a nível de regresso aos déficits. É preciso ver que o mundo mudou desde a última vez que a Comissão Europeia pronunciou-se sobre a economia portuguesa, foi nas estimativas feitas no outono. Entretanto, o mundo mudou e no caso de Portugal o mundo até mudou duas vezes, ou seja, o mundo mudou por causa do comboio de tempestades em janeiro e também por causa do choque energético que se seguiu ao início da guerra no Irão, portanto, a partir de 28 de fevereiro.
1: E tudo isso tem impacto neste déficit? Nas contas orçamentais? Nas contas públicas?
3: Exatamente, ou seja, isso é que justifica que a revisão em baixa do crescimento para Portugal tenha sido maior do que a zona euro. No caso de Portugal estamos a falar de 5 décimas, no caso da Europa estamos a falar de 3 décimas e, obviamente, tendo um crescimento económico mais baixo, isso naturalmente implica contas orçamentais menos equilibradas, porque naturalmente o Estado vai arrecadar menos receita, mas eu diria que não é dramático, porque mesmo a Comissão Europeia projetando para Portugal um déficit orçamental de uma décima, continuamos a ser o quarto país na Europa com as contas públicas mais equilibradas. Portanto, não é nada que nos precise, ou seja, não é nada que nos vá tirar o sono. Naturalmente, os números não são positivos, mas não é nada dramático.
1: Análise em direto do comentador de Economia da Antena 1, Pedro Sousa Carvalho, relativamente a estas previsões de primavera divulgadas pela Comissão Europeia, que diz que, quanto à dívida pública portuguesa, a tendência de descida vai manter-se, mas a um ritmo mais lento. De Lisboa para Pombal, o Governo está reunido a esta hora, nesta cidade do Distrito de Leiria. O Conselho de Ministros decorre no edifício da Câmara Municipal de Pombal. É lá que está o repórter Joaquim Reis. Agora, em direto, já conseguiste apurar, Joaquim, algumas das medidas que vão ser aprovadas pelo Executivo e que devem ser anunciadas logo à tarde em Leiria pelo Primeiro-Ministro.
4: medidas que se prendem com a questão do ensino, sobretudo com o ensino superior em Portugal. À chegada, não houve declarações. Dentro de alguns minutos este Conselho de Ministros vai terminar, não haverá declarações, e só em Leiria, depois do almoço, no curso da cerimónia protocolar, é que Luís Montenegro irá apresentar as novidades. E prendem-se-las desde logo com a questão da atribuição de bolsas, onde haverá dois fatores que passarão a ser considerados na ponderação desta atribuição das bolsas. Desde logo, a situação do agregado familiar e ainda o custo de vida no local para onde o estudante vai frequentar o Instituto Superior ou a Universidade. O custo de vida local no âmbito da alimentação, no âmbito da habitação ou dos transportes. Ainda, quanto ao ensino superior, duas novidades. O Instituto Superior Politécnico de Leiria vai passar a ser a Universidade de Leiria e do Oeste. E o Instituto Politécnico do Porto passará a ser a Universidade Técnica do Porto. Luís Montenegro, depois de anunciar em Leiria nesta cerimónia protocolar do Politécnico, então responderá às questões dos jornalistas em breves declarações à imprensa.
1: Joaquim Reis, em direto de Pombal, onde decorre ainda esta reunião do Conselho de Ministros. Fechamos com a informação de que o Sindicato dos Técnicos de Emergência Pré-Hospitalar decidiu aderir à greve geral convocada pela CGTP para o dia 3 de junho. Esta decisão foi anunciada há pouco durante a vigília que o sindicato convocou em frente ao Ministério da Saúde em Lisboa, uma vigília para contestar as alterações que o Governo pretende implementar à Lei Orgânica do INEM.
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2: Muito boa tarde, José Carlos.
16: Olá, Fernanda, muito boa tarde. No próximo sábado joga-se a 5ª jornada da fase de subida do Campeonato de Portugal em futebol. Os jogos vão ser Atlético da Malveira, Vitória de Sernás e Loutano, Oliveira do Hospital, isto na Série B. Os jogos começam às 17 horas do próximo sábado. Já no que diz respeito ao futebol distrital de Castelo Branco, jogam-se as meias finais da Taça de Honra José Ferromba, também no próximo sábado, a partir das 17 horas. Pedrógão de São Pedro Sertanense e Alcães Cabeçudo são os encontros. Tudo para acompanhar também na Antena da Contestável, à semelhança do Atlético da Malveira, Vitória de Sernás. Por Leiria, na divisão de honra, joga-se a 27ª jornada, com um jogo na sexta-feira, o Caldas B, Lajoa e Marinha. Todos os outros jogos são no sábado, com destaque para o Figueirão dos Vinhos Portimonense, a partir das 16 horas. Já na primeira divisão distrital de Leiria, o Avelarense Pedroguense joga-se na sexta-feira, a partir das 20h30. Por Santarém, vai ser a última jornada da primeira divisão distrital. Destacamos os jogos que envolvem os primeiros classificados, ou seja, o Mação, Abrantes e Benfica, e também ainda o jogo entre o Amiense e o Fazendense. Recordo que o Fazendense lidera, o Mação está em segundo lugar. Os jogos são sábado a partir das 17 horas. Na Primeira Liga de Futsal Portuguesa, ontem jogou-se o Sporting Braga 4, Ferreira dos Eiser 3, segundo jogo dos quartos final da prova. Com isto, o Braga tinha perdido na primeira jornada em Ferreira dos Eiser. Vai ser disputado um terceiro encontro entre estas duas equipas no próximo dia 23 de maio em Braga. A formação local recebe o Ferreira do Zezer. Já estão, entretanto, apurados para as meias-finais o Benfica, que já venceu no dia 19 o Elétrico por 5-0, depois de ter ganho na primeira jornada também. Já está assim apurado o Benfica para as meias-finais, tal como os Leões de Porto Salvo também já se apuraram, depois de terem ganho por 7-3 ao Rio Ave e terem conquistado já também uma vitória no primeiro jogo. Aliás, Benfica e Leões de Porto Salvo vão se defrontar nas meias-finais. O Sporting hoje joga em casa, frente ao Torriense, a partir das 20h30. Deste empate entre Sporting e Torriense, vai ser o vencedor para defrontar o vencedor do empate entre o Sporting Braga e o Ferreira do Zezer. É tudo. Boa tarde.
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2: Voltamos com mais uma edição do Peça que Passa. Hoje começamos com o pedido da Lara de Abrantes para ouvir Linda de Souza e o tema Um Português. Dedica ao tio Arnaldo.

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6: E já estamos com 30 minutos depois do meio-dia. Bom almoço para si, boa viagem. Agora temos o pedido da Cláudia de Tomar e vamos ouvir Tony Carreira com A Saudade de Ti, para dedicar à Rita e também à Sofia.

Agora temos o pedido da Beatriz Ferreira, ela que dedica o tema à avó Belmira, à mana Carolina, à amiga Rosete, com muito amor, carinho e beijinhos. Continuação de um bom dia a todos os ouvintes e também a todos na rádio. Beijinhos nossos, Amália Rodrigues, com o Fado Português.

Agora temos Júlio Iglesias com Coração Apaixonado. Este é o pedido do Carlos Damiero do Tejo para dedicar à Georgina, Maria Afonso, também Hermínia, Rosete, Joaquina Dias, Maria Joaquina, Paulo Januário, António Manuel e para todos do Em Linha Consigo.

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1: 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Estamos a 11 minutos de chegar à 1 da tarde. Muito boa tarde para si, boa quinta-feira. Obrigada por estar aqui na companhia da Condestável. E agora temos o Rancho Folclórico de Pedrógão Pequeno com o nosso preto marcado. O pedido vai com dedicatória para todos os elementos e amigos do rancho, a pedido de um amigo que não se identificou, mas que deve gostar aqui do rancho.

Agora temos o pedido do Paulo Januário de Valhascos. Vamos ouvir Sérgio Godinho com o tema espetáculo. Este tema vai com dedicatória para a Maria Afonso, também Maria do Rosário, Rosete, Britinhas, Gualdina, Georgina Lopes, Quitéria, Rosarinho da Calvaria, também Glorinha, Joaquina Dias do Gavião, Carolina Véstia, Sónia Ferreira, Maria Adília, Manuel Raul, Carlos Dias, também António Costa, António Cravo, Manuel Mitra e Paulo de Oliveira.

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2: Muito boa tarde, são 13 horas.
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2: Agora a informação local é uma edição do jornalista Luís Biscaia.
4: Em pleno século XXI, ainda há no Conselho da Sertã localidades sem saneamento básico. Esta conclusão foi adiantada pelo vereador do PSD na Câmara Municipal da Sertã, Fernando Amaral, que, na última reunião do Executivo, criticou aquilo a que chama de falta de uma estratégia para este setor.
5: Nós nunca falámos aqui de uma estratégia de saneamento básico. Nós temos zonas nas duas maiores freguesias do Conselho, que é Sernache e Sertã, dentro da própria freguesia, em que eu vi um vídeo teu ontem, em que a gente convida as pessoas para vir cá, porque nós temos o azul e temos o verde, e isto é tudo muito simpático, é tudo muito bonito, mas a grande parte das nossas casas são assistidas por fossas, muitas delas não estão em grandes condições, e isto é quase convidar as pessoas a ir ao século XIII e venham à Sertã, porque na Sertã é assim. Qual é o investimento que está previsto a nível do saneamento básico, e não estou a falar de carros para andar a limpar fossas, estou a dizer, por exemplo, quando é que o ramal da Quintã tem o seu problema resolvido, e há muitas zonas, há muitas freguesias que a totalidade da freguesia não tem saneamento básico. O que é que a Câmara, o que é que vocês em termos de plano estratégico têm previsto para esta situação?
4: Em resposta, Carlos Miranda, presidente da Câmara Municipal, reconhece esta realidade e lembra que será impossível haver saneamento básico em todo o concelho.
6: Nós temos aqui muitas situações que são situações têm que ser corrigidas, nomeadamente essa do ramal da Quintã, outra aqui na Sertã da Mogueira, porque são zonas onde há uma grande densidade populacional, e muitas outras aí por outras freguesias do concelho, e nós estamos atentos a isso e estamos a preparar inclusivamente candidaturas dentro desta área. Agora, há uma coisa que eu também posso dizer, e tenho dito isto publicamente sempre, é impossível todo o concelho ter saneamento básico. É um concelho demasiado grande, demasiado disperso, com muitas aldeias, com lugares muito pequenos, e não é possível, né, do ponto de vista financeiro e até da eficiência e do bom gasto dos dinheiros públicos, não é possível nós levarmos o saneamento básico a todo o concelho. Mas, naqueles sítios que, onde de facto existe mais densidade populacional, nós queremos fazê-lo. E há aqui depois outras situações a resolver. Temos aqui muitas pequenas aldeias que precisam, por exemplo, de estações de tratamento renovadas. Há aqui muitas situações a corrigir.

0: à vila por Dom Manuel I, ocorrido a 12 de março de 1513. Este é sempre um momento para fazer balanços e Armando Cotrim, presidente da Junta de Freguesia, lembrou a delegação de competências que foi feita pela Câmara e que a Freguesia tem assumido como prioridade. Uma das funções que lhe está delegada é a limpeza de bermas e valetas e aqui Armando Cotrim refere que na Freguesia são cerca de 80 quilómetros e que esse trabalho é feito em respeito a todas as normas ambientais, não utilizando herbicidas. A rede viária tem tido uma atenção especial, referia o autarca.
1: Em 2025, entre as principais intervenções realizadas, destacam-se entre diversos trabalhos de alcatroamento, requalificação de arruamentos, construção de valetas em vários pontos da freguesia e colocação de novas placas de localidade e ainda a instalação da moldura panorâmica em São Pedro de Castro, reforçando e valorizando os espaços públicos, da acessibilidade a locais e a promoção turística na freguesia. Continuaremos este trabalho, nomeadamente através da construção de novas valetas e da melhoria contínua das acessibilidades em toda a freguesia.
0: Neste momento estão em curso diversas obras de alcatroamento.
1: Importa ainda referir que estão para breve o alcatroamento no Val da Figueira e também o alcatroamento provisório no Chão da Serra, uma das principais estradas do concelho e acesso fundamental ao Lago Azul. Está igualmente para breve a apresentação do projeto para requalificação desta via, permitindo criar uma entrada mais digna e segura para automobilistas e peões. Já em 2026, destaco ainda a aquisição de uma carrinha com basculante em segunda mão, um investimento importante que veio reforçar a capacidade operacional da Junta e facilitar o trabalho diário das nossas equipas. No domínio ambiental, renovamos o selo Ecofreguesia, distinção que muito nos orgulha, sendo Ferreira de Zêzere uma das poucas freguesias do distrito e única no concelho a receber este reconhecimento.
0: Um dos projetos que está a ser desenvolvido pela Junta de Freguesia tem sido o projeto Mãos que Fazem e que pode servir de impulso para que algum artesanato local não se perca.
1: Destaco também o sucesso do projeto Mãos que Fazem, uma iniciativa de valorização e preservação do artesanato tradicional, nomeadamente da cestaria e da olaria, promovendo os saberes e tradições locais e reforçando a identidade cultural da nossa freguesia. Neste momento está a decorrer o trabalho de cestaria com o mestre José Henriques.
0: Recentemente foram publicados diversos regulamentos e outros que já estão em vigor viram os valores aumentados.
1: Continuamos também a apostar o incentivo à natalidade e no apoio às famílias, tendo sido atribuídos 15 incentivos à natalidade, ao mesmo tempo que reforçámos o acompanhamento aos cidadãos mais vulneráveis através da Comissão Social da Freguesia e do trabalho em rede com as instituições locais. Foram igualmente aprovados e publicados os novos regulamentos da Junta de Freguesia que reforçam áreas essenciais da nossa atuação. O regulamento do incentivo à natalidade, em que aumentámos o apoio às famílias, passando o incentivo de 200 para 250 euros no primeiro filho e de 250 para 300 euros no segundo filho e seguintes, incentivando assim a fixação de população jovem na nossa freguesia. O regulamento de apoio às coletividades e associações veio reforçar o apoio ao movimento associativo da freguesia, enquanto que o regulamento do orçamento participativo reforçou a participação cívica dos cidadãos, permitindo à população apresentar e votar projetos de interesse para a freguesia no valor de 3 mil euros.
0: Foi também aprovado o regulamento da Oficina Social Domiciliária, um projeto da freguesia. O concelho foi dos que sofreu grandes danos à passagem da tempestade Cristine. Levou a trabalho redobrado da Junta, trabalhando ao lado da Proteção Civil para ajudar a população. Em face desta situação, recordou ainda o autarca, foi aprovado um voto de louvor dirigido a todos os voluntários que, naqueles dias difíceis, estiveram a recompor o que o vento destruiu. Lembrou ainda que tem já feito o pedido para a criação da Unidade Local de Proteção Civil para a freguesia. Bruno Gomes, presidente da Câmara Local, aproveitou o momento para lembrar algumas das obras emblemáticas que estão a ser levadas a cabo na freguesia. Desde logo, a Escola Pedro Ferreiro e as obras no Centro de Saúde.
2: Assinalo também o Centro de Saúde, cuja primeira fase de qualificação está completa, e poderia aqui também citar a Loja do Cidadão, que está em fase muito adiantada e vai trazer um serviço à população de enorme valor. Acrescento também a Praia Fluvial da Bairrada Barradinha, praticamente finalizada a obra, que permitirá uma relação do concelho com o rio de maior proximidade. Mas não há só coisas boas. Continuamos preocupados com o deslizamento de taludes que ocorreram no início do ano.

0: ano e que ameaçam, aliás, a circulação e, em alguns casos, a impedem mesmo como o acesso ao Lago Azul. Há também danos em edifícios municipais, como o Centro Cultural, que ainda vão levar algum tempo até retomarem a integridade completa. Podem contar com a minha palavra que estamos empenhados em fazer o nosso trabalho, mas também a bater a todas as portas para resolver este problema.
1: Durante a cerimónia, como é hábito, foram atribuídas medalhas de honra da freguesia à Casa do Povo de Ferreira do Zezer, ao Sport Clube Ferreira do Zezer e às duas mais antigas cabeleireiras do concelho, Amélia Dias Ferreira Galinha e Maria de Lourdes Alves da Silva.
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3: Previsão do tempo para hoje: céu pouco nublado ou limpo, vento em geral fraco, poeiras em suspensão e pequena subida de temperatura, máximas de 29 graus para Pampilhosa da Serra, 30 em Figueirão dos Vinhos, 31 em Oleiros, Ferreira do Zezer e Pedrógão Grande, 32 em Proença Nova e Vila de Rei, 33 na Sertã e também Mação, 34 em Vila Velha de Ródão. Leiria e Coimbra com máxima de 30, 32 em Castelo Branco e Porto Alegre, Santarém com 34 e Cernache de Bonjardim agora com 28. Bom almoço.
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21: 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Para já, a música portuguesa.

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20: Muito boa tarde, são 14 horas.
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5: 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Haverá também feira. O Santuário de Dornos está aberto todos os dias, durante a semana à tarde e aos fins de semana e feriados todo o dia, com missa todos os domingos e dias santos ao meio-dia.
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8: E está a começar mais um Hoje à Tarde aqui na Contestável. Seja bem-vindo, estamos de portas abertas, mas também para não recebermos muita poeira, porque parece que ela anda por aí. Mas estamos muito receptivos a mais uma tarde que vai trazer calor, já traz calor, já se faz sentir, 30 graus aqui em Serenaz de Bom Jardim. Seja então muito bem-vindo. Hoje começamos com Sérgio Rossi, vão passar por cá também Santa Maria, Némanos, Manuel Campos e muitos outros, para terem aqui o palco que desejam. Boa tarde, seja muito bem-vindo.

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E esta é a Mulher do Norte, de Maria João. Escutámos também Diogo Carapinha e Mara, Só Sei Pensar em Ti, e nós também a pensar em si, sempre. Vamos relembrar as recomendações que a Direção-Geral da Saúde tem, sobretudo para as pessoas que são mais vulneráveis a este fenómeno, que são as poeiras em suspensão, porque temos hoje e também vamos ter amanhã de novo poeiras em suspensão. Ora, enquanto este fenómeno se mantiver, a Direção-Geral da Saúde recomenda à população para evitar esforços prolongados, limitar também a atividade física ao ar livre, evitar a exposição a fatores de risco, como o fumo do tabaco e contacto com produtos irritantes. Já as crianças, idosos, doentes com problemas respiratórios crónicos, designadamente asma e doentes do foro cardiovascular, além de cumprirem as recomendações para a população em geral, devem, sempre que viável, permanecer no interior dos edifícios e, preferencialmente, com as janelas fechadas, devido à sua maior vulnerabilidade aos efeitos deste fenómeno. A DGS salienta ainda que os doentes crónicos devem manter os tratamentos médicos que estão em curso e, no caso de agravamento de sintomas, devem contactar a linha de saúde 24 808 24 24 24 ou recorrer a um serviço de saúde, portanto, para não estarem aqui expostos a estas poeiras. Seguimos com Adilei Fernandes, também David Carreira, mas para já é Filipa Biscaia e Cravos para a Festa. Agora imagino que seria candidatar a uma profissão e afinal estava inscrita como uma profissão em particular. Muito inusitada. Para saber depois, mais daqui a pouco.

0: 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Agradeço a Deus por te ter do meu lado.
1: A Maria do Adilei Fernandes. E estamos a 18 minutos das 3 da tarde. Ficamos contentes aqui com esta notícia. Organizações ambientais e grupos parlamentares na Suíça lançaram uma iniciativa popular para fazer o quê? Incluir as abelhas na Constituição Federal no momento em que se registra um declínio global das populações de polinizadores. E sabemos o quão isso nos custa ou nos vai custar. A iniciativa Abelhas, lançada na terça-feira, precisa de reunir 100 mil assinaturas em 18 meses para forçar a realização de um referendo, seguindo o procedimento habitual num país onde este tipo de consultas ocorre regularmente. O texto constitucional proposto não define medidas concretas, mas fixa o quê? Responsabilidades no Estado. De acordo com a cadeia de notícias helvética Swiss Info, a iniciativa popular exige que o Governo Federal e os cantões assegurem a polinização de plantas cultivadas e selvagens por insetos e que mobilizem os recursos necessários para esse fim, prevendo ainda a definição de orientações. Ora, aí está, vamos ficando atentos aqui a esta medida do país helvético. Vamos fazer uma brevíssima pausa, daqui a pouco voltamos à música e temos David Carrara.
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1: Muito boa tarde, são 15 horas.
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0: A Santa Casa da Misericórdia de Sertã está durante o dia de hoje a refletir sobre o presente e o futuro da instituição. Trata-se do terceiro colóquio organizado por si e sobre o mote Misericórdia Somos Todos, Presente e Futuro. Na abertura deste encontro, o Vítor Cavalheiro, provedor da instituição, falou do papel imprescindível para a comunidade e também das preocupações quanto ao futuro. E para isso, tem já concluídas as obras de alargamento da creche, só que não está ao serviço da população por questões burocráticas.
1: Conscientes dessa necessidade de acompanhar a evolução dos tempos, construímos mais 20 lugares de berçário na nossa creche, obra concluída há meses, mas infelizmente presa por processos burocráticos. Temos 75 crianças em lista de espera, temos as obras totalmente concluídas, temos a remodelação feita, mas infelizmente esbarramos com problemas na segurança social, o que é comum. Infelizmente não conseguimos abrir, espero bem que no próximo ano letivo consigamos. Para isso também já sensibilizei o Sr. Presidente da Câmara, que também está para nos ajudar, e para ver se conseguimos ultrapassar esse problema, que está tudo prontinho, só falta realmente que a Segurança Social se digne permitir que utilizemos aquele espaço.
0: Outra das valências, a do lar residencial, vai também ser aumentada, para isso as obras vão avançar dentro em breve.
1: Estamos a lançar o concurso da obra de ampliação do lar Nossa Senhora do Carmo para mais 60 camas, uma obra orçada em 3 milhões e 700 mil euros e que nos permitirá também resolver alguns problemas prementes aqui no nosso concelho. Nós temos uma lista de espera de utentes, lista de espera urgente, de cerca de 200 senhoras e cerca de 90 homens. Lista de espera urgente. É absolutamente impossível, muitas vezes, nós conseguirmos resolver problemas que nós sabemos que são problemas graves, problemas que afetam as famílias, mas infelizmente não temos capacidade de resposta para essa situação e estamos a envidar todos os esforços. Vamos lançar o concurso, é uma obra que demorará algum tempo, mas é uma obra que faz muita falta aqui ao nosso concelho, muito embora tenhamos aí algumas em fase de conclusão, mas que não vão resolver os problemas todos do concelho.
0: Como diz o título deste colóquio, Misericórdia Somos Todos, Presente e Futuro, Carlos Miranda, Presidente da Câmara Municipal de Sertã, lembrava que a sociedade está cada vez mais individualista e tem de se começar a olhar para estas instituições e dar-lhe o devido valor. Desde logo, o desafio maior vai continuar a passar pela sustentabilidade financeira.
2: Num mundo onde os recursos são finitos, num mundo onde esses recursos também estão cada vez mais associados às decisões políticas que ultrapassam o âmbito de decisão das comunidades locais, num país onde os recursos estão muitas vezes associados também ao contexto internacional, a sustentabilidade financeira de instituições como a Santa Casa Misericórdia da Sertã é sempre um desafio muito importante. Para além do mais, como disse o Sr. Provedor, nós vivemos num território com envelhecimento demográfico e, portanto, é um território onde nós temos pessoas cada vez mais tempo dependentes do auxílio que estas instituições podem dar.
0: Sobre a questão da creche terminada e ainda não estar ao serviço da população, o autarca também não entende.
2: Esta situação aqui da creche que o Sr. Provedor falou é uma

0: e nós que estamos em lugares de decisão e que somos ultrapassados por estas decisões, olhamos para tudo isto com alguma surpresa.
1: Esta é a terceira edição em 4 anos que a atual direção da instituição organiza com vista a valorizar a instituição que este ano comemora 479 anos ao serviço dos mais desfavorecidos do concelho. Durante a audição do Ministro das Infraestruturas e da Habitação esta quarta-feira no Parlamento, Miguel Pinto Luz foi confrontado com algumas questões locais, nomeadamente sobre a Estrada Nacional 238 e a ligação de Ivendos à A23 no concelho de Mação, Dulce Cardoso.
2: Na passada quarta-feira, dia 20 de maio, na audição do Ministro das Infraestruturas e Habitação, Miguel Pinto Luz, o deputado da Assembleia da República, eleito pelo Círculo de Santarém, Hugo Costa, questionou a tutela sobre o ponto de situação da Estrada Nacional 238 entre Tomar e Sertã.
3: Há muito tempo que é prometido também uma solução para a Nacional 238 entre Tomar, Ferreiras e Sertã, estrada que liga dois distritos, Distrito de Santarém e Castelo Branco, com promessas também adiadas, sucessivas, e que é preciso também olhar para ela, até porque com o comboio de tempestades foi uma estrada que teve também vários problemas que foram agravados.
2: O deputado quis ainda saber se há novidades relativamente à ligação de Ivendos no concelho de Mação à A23.
3: A ligação da A23 a Ivendos no concelho de Mação, também sei que a IP já tem um conjunto de estudos e trabalhos sobre o tema, se há alguma novidade sobre esta questão.
2: O secretário de Estado das Infraestruturas, Hugo Espírito Santo, foi quem respondeu ou não às questões, pois não esclareceu sobre a Estrada Nacional 238, disse por não ter conseguido encontrar informação, mas prometeu responder depois. Já sobre o nó da A23 nos Ivendos, Conselho de Mação, o governante explicou que está em avaliação.
1: Barreiras sonoras na Estrada Nacional 238 vão avançar.
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5: E agora a previsão do tempo para amanhã, sexta-feira. Céu geralmente pouco nublado, apresentando períodos de mais nubosidade no norte e centro a partir da tarde. Há também possibilidade de ocorrência de aguaceiros dispersos na região norte a partir da tarde, que poderão ser acompanhados de trovoada, mas isto na região norte. Vento em geral fraco, poeiras em suspensão e pequena subida de temperatura. Cernache Bom Jardim agora com 31 graus.
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É a Tina, não é a Tininha, é a Tina de Miguel Carreira, aqui com participação de Thierry. O primeiro tema a rodar depois das 3 da tarde. E era uma vez uma senhora que foi procurar emprego, até aqui tudo bem, mas isto aconteceu no Brasil. E no Brasil acontecem muitas coisas, cá também, mas lá assume assim proporções também bastante interessantes. Ela foi procurar emprego, mas descobriu que afinal já tinha um. E há 24 anos, o município de Jaboatão dos Guararapes, no Brasil, tem pelo menos 3 cidadãs registadas como Presidente da República desde 2022. Isto devido a um erro na transferência de dados da autarquia. Ora, tudo começou quando uma enfermeira tentou candidatar-se a uma vaga de trabalho num centro de emprego na região metropolitana do Recife e acabou por saber que o seu nome já constava no sistema e tinha um vínculo ativo há mais de 20 anos com o cargo de Presidente da República. Ela nem sabia, mas era Presidente da República há 20 anos. Segundo os registros, o vínculo aparece ativo há cerca de 24 anos, com um salário inicial de 201,60 reais, cerca de 34 euros, e a última remuneração de cerca de 3 euros em dezembro de 2002. Ela diz que ficou chocada, sem perceber, explicou Aldenise Ferreira da Silva, Presidente da República, em entrevista ao jornal Globo. Segundo os registros, Aldenise ocupava um cargo classificado como 1112-05 Presidente da República, uma situação que a autarquia classificou como um erro que terá ocorrido durante a transferência de dados entre sistemas administrativos. Aldenise nunca foi Presidente da República, até aí tudo bem, pelo contrário, ela trabalhou como auxiliar de educação numa escola. Além de Aldenise, outras 2 mulheres relataram o mesmo problema. Olha que chatice. Cláudia da Silva, de 53 anos, descobriu o registro ao ser contratada para um novo emprego. A funcionária do Centro de Emprego perguntou-me: porquê é que aparece que é Presidente da República? Pois realmente é uma pergunta bastante pertinente. Mesmo com o erro, conseguiu ser contratada, mas atualmente está desempregada. Ainda assim, Cláudia afirma que nunca recebeu qualquer remuneração associada ao cargo. E é bom deixar isto também explícito. Suelene Fonseca, de 49 anos, descobriu há mais de 4 anos que também estava registada como Presidente da República. Isto é também é um país enorme, não é? Pode ter... ou poderia, se calhar, ter vários presidentes da República. Ora, a professora trabalha desde 2003 como auxiliar de serviços gerais numa escola municipal e tentou sem sucesso resolver a situação. Segundo relata, acabou por desistir devido à dificuldade em corrigir o erro. Então, mas pelo menos pode dizer toda a gente: eu sou o Presidente da República. Bem, a autarquia disse ainda que alguns cargos terão sido registados incorretamente, mas não sabe determinar o número de pessoas afetadas, visto que o sistema não é administrado diretamente por eles. A administração garante que as falhas dizem respeito apenas a registros históricos e não tiveram impacto em pagamentos ou direitos laborais. Portanto, estas pessoas, apesar de serem presidentes da República, terão tido também a oportunidade de exercer outras profissões assim remuneradas e reais, mas pronto. Mas está lá, Presidente da República. Coisa incrível isto. Voltamos à música agora com Nininho Vaz Maia, depois Mário Marta, os Alentons e também Sons do Minho.

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3: Os Montes da Senhora voltam a receber, entre amanhã e domingo, o Festival da Cereja e do Limão, um evento que celebra dois dos produtos mais emblemáticos da freguesia e que reúne, além da gastronomia, também música, tradição e atividades para toda a família.
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3: A cantora sertaginense Soraya Farinha regressa à casa para um concerto intimista na Casa da Cultura da Sertã. Será no sábado, às 21h30. A entrada é gratuita mediante apresentação de bilhete. O município de Sardoual e a Associação de Jovens de Sardoual apresentam a coprodução Seja Como For com os mestres da música João Maia Ferreira e Michael Knight nos dias 22 e 23 de maio. Amanhã, às 19h, o Jardim do Cá da Terra será palco de um DJ set com os dois. No sábado, a Sala Multiusos do Centro Cultural Gil Vicente recebe às 11h30 a gravação ao vivo e com público do podcast Seja Como For. À tarde, pelas 15h, João Maia Ferreira dará uma masterclass de produção musical. Para assistir à gravação do podcast e participar na masterclass, é necessária inscrição através do e-mail cultura@cm-sardoual.pt com indicação do nome, idade e intenção de presença nos momentos a realizar. Todas as atividades são gratuitas. Recordamos que a Casa de Artes e Cultura do Tejo em Vila Velha de Ródão vai celebrar o seu 20º aniversário no dia 30 de maio com o concerto de Rita Guerra. Os bilhetes já estão à venda, podem ser comprados no local ou na Ticketline.
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3: A Casa da Cultura da Sertã tem patente até 29 de junho a exposição Nos Caminhos do Linho, com trabalhos dos alunos do Agrupamento de Escolas da Sertã. A Biblioteca Municipal Padre Manuel Antunes na Sertã tem patente Luís Pacheco, passeio por todo o país, 1925-2025. A mostra fica até 30 de maio. Na Galeria Municipal de Oleiros pode conhecer a exposição Saber Fazer Abril Sempre, até 31 de maio. A Biblioteca Municipal de Ferreira do Zêzere acolhe a exposição Por Trilhos de Ferreira do Zêzere até ao final do mês. O Posto de Turismo em Pampilhosa da Serra acolhe a exposição de Sé Unique Living até ao dia 5 de julho. O Museu e Centro de Artes de Figueroa dos Vinhos tem patente a exposição de pintura Pietá, o Grito da Natureza, da autoria de D.D.A. Co. até 5 de julho. Em Góis, a Biblioteca Municipal apresenta a exposição Literatura pela Paz até ao final do mês. Também até ao final do mês, o Museu Municipal de Penamacor exibe Memórias e Vivências do Sentir, Convergências de um Território Raiano.
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3: Esta sexta-feira, às 21h30, a Biblioteca Municipal de Ferreira do Zêzere recebe mais uma edição do A Conversa com, desta vez com Bagão Félix. A próxima reunião do Clube de Leitura de Góis está marcada para segunda-feira, 25 de maio, às 21h, na Biblioteca Municipal António Francisco Barata.
1: Cartaz.
3: O Auditório Municipal de Proença Nova tem em cartaz esta sexta-feira às 21h30 o filme O Diabo Veste Prada 2. Já a Casa Municipal da Cultura de Pedrógão Grande exibe sexta-feira, à mesma hora, Mortal Kombat 2. Em Maçã, o Cine Teatro exibe no sábado, às 21h, O Diabo Veste Prada 2. É também este o filme para ver no Cine Teatro Taço do Clube da Sertã, na sexta e sábado, às 21h30.
4: A winding road that brings us back together.
5: Who is this? Do you know her? Do I know her?
6: I'm Andy Sachs.
3: 20 anos depois de terem marcado o seu lugar na história, com os icónicos papéis de Miranda, Andy, Emily e Nigel, Meryl Streep, Anne Hathaway, Emily Blunt e Stanley Tucci regressam às elegantes ruas de Nova York e aos modernos escritórios da Runway Magazine em O Diabo Veste Prada 2, a tão aguardada sequela do fenómeno de 2006.
7: Having a hallucination.
8: Hi, Emily.
3: O filme é realizado por David Frankel. O Diabo Veste Prada 2, para ver no Auditório Municipal de Proença Nova, na sexta-feira às 21h30, no sábado no Cine Teatro de Mação às 21h e na sexta e no sábado às 21h30 no Cine Teatro Taço do Clube da Sertã.
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0: de festa, de bailarico, e as festas populares também já estão aí. Aliás, é um ótimo tema para falarmos em seguida. Houve alguém que se perguntou como é que ainda não existe uma forma simples de descobrir festas tradicionais ou arraiais perto e saber quando é que elas vão acontecer, pronto, e anexar toda essa informação no mesmo sítio. Ora, foi esta a questão que Stefan Duarte se fez a si próprio antes de criar a aplicação Festas Populares. Foi lançada o ano passado, em maio, e no mês chegou aos 10 mil utilizadores, numa altura em que ainda estava disponível apenas para iOS e focada exclusivamente nos arraiais de Lisboa. Atualmente é possível encontrar em eventos já este mês, locais tão distintos como Alenquer, Bombarral, Cadaval, Tomar ou Évora. Depois de analisar essa falha, ele começou a desenvolver esta aplicação quase num tom de brincadeira, mas a verdade é que isto cresceu. E ele acrescenta que acredita que o sucesso da aplicação está ligado precisamente à resolução de um problema que era muito específico e que praticamente toda a gente sentia nesta altura do ano. Bem, quando é que é a próxima festa popular? Para já é estar aqui atento à emissão da Condestável, porque vamos falando então das melhores festas populares e o roteiro também que o município da Sertã criou para o efeito, para as festas em particular aqui do Conselho da Sertã. Provavelmente vai estar disponível, se é que já não está, portanto, nos locais habituais, Biblioteca Municipal, por exemplo, e a não perder pitada destas festas, porque ainda por cima, com o calorzinho que está, já apetece, não é? Daqui a pouco, voltamos à música e temos aqui já preparadíssimo Vítor Clay.
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0: Filho de peixe sabe nadar, ou filho de cantor, intérprete, sabe cantar, no caso é isso mesmo, Diogo Zambujo com Tainá, lá atrás Matias Damasio e também Vitor Clay. Últimos sons desta hora, venha daí para a última, promete.
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3: Quatro horas no continente e na Madeira, 3 nos Açores. Está a começar o programa da tarde de quinta-feira. O Nuno Rodrigues também já está aqui ao meu lado. Olá, boa tarde.
4: Olá, Carina Viva.
3: A esta hora estão 16 graus em Ponta Delgada, 25 no Porto e também em Coimbra, 29 em Faro e 30 em Lisboa. No topo da atualidade, Nuno, a esta hora.
4: O problema não está no sistema europeu. A Comissão Europeia nega que as filas nos aeroportos de Portugal estejam relacionadas com o novo mecanismo de controle das fronteiras. A TAP está preocupada e, com o verão à porta, avisa que é preciso encontrar soluções. Já é oficial, os institutos politécnicos de Lisboa e do Porto vão passar a universidades. A medida foi aprovada hoje em Conselho de Ministros. Com regras claras, a inteligência artificial deve passar a integrar os currículos nas escolas desde o primeiro ciclo. A proposta do Conselho Nacional da Educação foi hoje publicada em Diário da República.
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4: Numa altura em que o novo sistema europeu de controlo nos aeroportos tem estado debaixo de fogo, a Comissão Europeia garante que, no caso português, as filas de espera nos aeroportos para quem chega de fora do espaço europeu não estão relacionadas com este mecanismo que passou a controlar as entradas e saídas nos Estados-membros. Uma fonte oficial do Executivo Comunitário adianta esta tarde à agência Lusa que muitas vezes os atrasos não têm qualquer relação com o novo sistema e que é precisamente esse, Ana Isabel Costa, o caso de Portugal.
5: A justificação da Comissão Europeia é que o sistema eletrónico está a funcionar sem problemas noutros países europeus. A fonte oficial da Comissão Europeia, que falou à agência Lusa, diz mesmo que na maioria dos Estados-membros o processamento dos registros de primeira vez demora em média pouco mais de um minuto. A Comissão diz que cabe, por isso, aos Estados-membros assegurar o correto funcionamento deste novo sistema de entradas e saídas no espaço Schengen. A Comissão mantém contacto com todos os Estados-membros e promete apoio a Portugal. Este novo sistema europeu de controlo de fronteiras entrou em funcionamento no nosso país em dezembro último, ao mesmo tempo que nos outros países compõem o espaço Schengen. Pouco tempo depois, a Comissão Europeia realizou uma inspeção surpresa às fronteiras aéreas e marítimas em Portugal e detectou logo graves deficiências neste controlo de fronteiras, particularmente no aeroporto Humberto Delgado, onde até hoje as filas de passageiros para passar a fronteira chegam a durar várias horas.
4: A Comissão Europeia nega que as filas nos aeroportos de Portugal estejam relacionadas com o novo mecanismo de controlo das fronteiras. Ainda no fim de semana, alguns aeroportos registaram tempos de espera de várias horas. A PSP justifica os atrasos com razões técnicas e informáticas e também com o elevado número de passageiros de fora do espaço Schengen. O Primeiro-Ministro já admitiu suspender a recolha de dados biométricos. E no caso de Lisboa, o autarca Carlos Moedas defende a necessidade de avançar já com essa medida para evitar um cenário de caos nas próximas semanas. Também o presidente do Conselho de Administração da TAP admite estar preocupado com os meses de verão no aeroporto da capital. Em entrevista ao Expresso, Carlos Oliveira diz que o novo sistema de entradas é um tema europeu e que Lisboa começou a sentir mais cedo estes problemas. Ele pede soluções e defende que deve haver um equilíbrio entre segurança e operação nos aeroportos do país. A medida já estava prometida. A transformação dos Institutos Politécnicos de Lisboa e do Porto em universidades foi hoje aprovada em Conselho de Ministros. Estas instituições podem agora aprofundar a investigação e expandir a oferta educativa. O Primeiro-Ministro Luís Montenegro acredita que, no caso de Leiria, a medida vai contribuir também para o desenvolvimento da região.
6: A nossa expectativa é que aquilo que são hoje os traços distintivos, identitários desta instituição, possam ser salvaguardados, naturalmente, neste novo contexto. Uma grande ligação entre o ensino público, o ensino de natureza tecnológica e a repercussão nos projetos de vida dos estudantes, através da empregabilidade nas empresas da região, levando para elas o conhecimento adquirido. Que não se perca esta, que é uma característica que tem sido fundamental para o desenvolvimento desta região e que é a nossa convicção, será agora ainda maior do ponto de vista do potencial que traz para a dinâmica social e económica.
4: O Primeiro-Ministro diz que também o ensino superior em Portugal deve tornar-se mais competitivo, até para facilitar no futuro o acesso a fundos europeus.
6: Nós vamos cada vez mais estar sujeitos a uma

0: de investigação. Nós estamos num ponto onde devemos pensar nisto, onde devemos pensar em criar sinergias entre instituições de ensino superior e entre instituições de ensino superior portuguesas e, eventualmente, estrangeiras.
1: O Primeiro-Ministro, há pouco, no final de um Conselho de Ministros que aprovou a transformação dos Institutos Politécnicos de Lisboa e do Porto em universidades, o Presidente do até agora Instituto Politécnico de Leiria já sublinhou esta tarde que a criação da universidade nesta região, a Universidade de Leiria e do Oeste, é um investimento estratégico no futuro coletivo. O Conselho de Ministros aprovou também um reforço do financiamento da ação social no ensino superior. O valor médio das bolsas deve chegar aos 2.600 euros anuais, com as novas regras aprovadas hoje num Conselho de Ministros descentralizado que decorreu na cidade de Pombal. A inteligência artificial deve passar a fazer parte dos currículos nas escolas desde o primeiro ciclo. A proposta do Conselho Nacional da Educação foi hoje publicada em Diário da República. Este órgão de consulta, que emite pareceres e recomendações sobre o sistema educativo português, reconhece o potencial da inteligência artificial na aprendizagem dos alunos, também na redução da carga administrativa das escolas, mas pede regras claras. Cláudia Godinho.
2: Dentro da sala de aula, o Conselho Nacional de Educação sugere introduzir inteligência artificial aos estudantes desde os primeiros ciclos, de forma progressiva e adequada ao desenvolvimento. Esta introdução à inteligência artificial pode ajudar em várias valências, como a escrita e a leitura, mas fico alerta que estes instrumentos não devem substituir o esforço intelectual e são apenas um complemento. Para introduzir esta aprendizagem sobre a inteligência artificial nas escolas, devem ser criadas diretrizes pedagógicas claras sobre o contexto em que se devem utilizar as ferramentas. Há ainda orientações para os professores. O Conselho Nacional de Educação defende que na formação dos professores devem ser obrigatórios módulos sobre literacia e inteligência artificial e deve haver um investimento em programas de desenvolvimento profissional contínuo. E para acompanhar a evolução tecnológica nas escolas, o Conselho Nacional de Educação sugere um plano para evitar que os equipamentos nas escolas se tornem obsoletos. A inteligência artificial deve ser ainda adotada para apoiar tarefas administrativas nas escolas.
1: São estas as recomendações do Conselho Nacional da Educação, hoje publicadas em Diário da República. No final do ano passado, o Governo criou já um grupo de trabalho dedicado ao digital e à inteligência artificial na educação para estudar e apresentar propostas sobre o papel das tecnologias digitais no sistema educativo português. A Polícia Judiciária está a investigar o abandono de duas crianças de nacionalidade francesa em Alcácer do Sal. Os menores de 4 e 5 anos foram encontrados sozinhos a caminhar junto à Estrada Nacional 253. A Polícia Judiciária revela que o caso na Tércia Simões está a ser investigado para serem recolhidas provas perante as suspeitas de crime que envolvem a mãe das crianças.
3: A Polícia Judiciária e o Ministério Público investigam o caso. A PJ está a fazer diligências por haver suspeita de rapto internacional. Sobre os menores e a mãe, já recaiu um pedido de paradeiro emitido pelas autoridades francesas depois do pai ter participado do seu desaparecimento da residência em França. A PJ está a desenvolver diligências para localizar a mãe e para recolher provas que demonstrem ilícitos criminais. O Conselho Superior da Magistratura pormenoriza que as crianças não foram entregues à Embaixada de França, apenas foram pedidas informações. A medida aplicada pelo Tribunal foi a de acolhimento familiar.
1: A Polícia Judiciária está a investigar este caso, o abandono de duas crianças francesas numa estrada nacional em Alcácer do Sal. Foram condenadas em tribunal quatro antigas funcionárias de uma creche de rabo de peixe na ilha de São Miguel, nos Açores. As quatro mulheres eram acusadas de dezenas de crimes de maus-tratos a crianças. A repórter Sandra Pimenta acompanhou a leitura da sentença no Tribunal de Ponta Delgada.
4: O Tribunal de Ponta Delgada condenou esta manhã a 6 anos de prisão efetiva uma ex-funcionária da creche da Casa do Povo de Rabo de Peixe, condenada por 9 crimes de maus-tratos a crianças. Já as restantes 3 arguídas, também acusadas dos mesmos crimes, ficaram sujeitas a penas suspensas entre os 2 e os 5 anos. O Tribunal deu assim como provados 20 dos 44 crimes que pediu ao Ministério Público contra 17 crianças em idade pré-escolar, fatos ocorridos em 2024 e 2025. Sentenças que não agradaram aos pais pais das crianças que, à saída do tribunal, mostraram toda a sua indignação.
5: Não ficamos satisfeitos porque a justiça tinha que ser feita para todos, porque todos foram criminosos.

0: aquilo era cadeia para todos. A nossa justiça a falhar mais uma vez, isso é uma vergonha.
1: Não preciso de nenhum. A justiça não é feita com dinheiro. Era dentro de todas elas. Não admite crianças inocentes. A minha filha autista a sofrer nas mãos daquelas quatro. E nem tem palavras, são animais. Nem os animais se merecem ser tratados dessa maneira. Estamos revoltados.
2: Indignação dos pais que, por decisão do tribunal, vão receber das arguidas indemnizações por danos não patrimoniais, em montantes que variam entre os 1.000 e os 3.000 euros por criança. Já a indemnização pedida pela Casa do Povo de Rabo de Peixe foi considerada infundada, decisão que o atual presidente da direção admite ser a mais justa.
3: Concordo, porque em bom rigor, a Casa do Povo, anteriores dirigentes, acabaram por ser coniventes com tudo aquilo que se passou ali dentro.
2: Conhecidas as sentenças, os advogados, tanto da defesa como da acusação, ponderam ainda apresentar recurso. Já o Ministério Público assumiu que vai recorrer no caso das penas suspensas.
4: As antigas funcionárias cometeram crimes contra 17 menores, incluindo bebés de meses e crianças ainda com poucos anos de idade. Os dois portugueses que integravam a flotilha para Gaza e que foram detidos no início desta semana pelas autoridades israelitas estão bem de saúde, mas naturalmente marcados pelos acontecimentos dos últimos dias. É essa a informação avançada esta tarde pelo ministro dos Negócios Estrangeiros. Em declarações à agência Lusa, Paulo Rangel confirma que os dois ativistas, ambos médicos, estavam ao início da tarde a viajar já para Istambul, na Turquia, de onde vão partir amanhã para regressar a Portugal. O ministro adiantou também que a embaixadora e o cônsul português em Tel Aviv procuraram falar com estes portugueses à saída do centro de detenção em Israel, mas foram impedidos pelas autoridades israelitas, o que motivou um protesto de Portugal. Na segunda-feira, o ministro dos Negócios Estrangeiros tinha anunciado já que convocou o embaixador israelita em Lisboa para protestar contra a detenção dos ativistas, dois no caso português. Entretanto, o Ministério Israelita dos Negócios Estrangeiros já garantiu que todos os ativistas da flotilha que estava a caminho de Gaza foram deportados. O Ministério garante que não vai permitir o fim do bloqueio naval a Gaza. A bordo da flotilha estava ainda uma cidadã israelita que está detida e ainda vai ser presente a tribunal.
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0: Será que sente mesmo? Inês Apenas, a leiriense Inês Apenas, e é por Leiria que continuamos para falar aqui de uma coisa muito engraçada. Ora, é certo que onde existem obras, há sempre pessoas a tentar espreitar para ver como é que estão, portanto, como é que a coisa está a desenrolar. Normalmente este fenómeno é associado a pessoas mais velhas e chega a ter uma linguagem universal, que é as mãos atrás das costas, o corpo inclinado para espreitar. Seja qual for o país, se há uma obra a decorrer, haverá certamente olhares curiosos nas proximidades. E foi precisamente com isso em mente que uma construtora de Leiria decidiu facilitar a observação. Ora, criar uma coisa que eu acho extraordinária, com muito sentido de humor e que eu acho que merece ser partilhada, e espero também muito em breve poder ver uma coisa destas aqui pela região. Então, a AOC Engenharia e Construção teve a ideia de criar aquilo que chamou de Posto de Observação Sénior. Exatamente, tem lá este nomezinho, que nada mais é do que um buraco nos tapumes da obra, à altura da cabeça, para facilitar, não é? Para quem passa poder ver o interior da obra. A novidade foi instalada na segunda-feira, na semana passada, no dia 11 de maio, junto ao circuito Polis, ao lado do Jardim da Vala Real, e depois o vídeo a dar a conhecer a novidade foi partilhado na terça-feira, portanto, desta semana, e já se tornou viral nas redes sociais. Refere então aqui a empresa que trabalha no norte a sul do país, e a ideia é que este posto de observação sénior vá aparecendo em várias das nossas obras. Decidiram começar por Leiria, que é precisamente a cidade natal. A empresa refere ainda que a novidade nasceu como uma forma bem-humorada de valorizar uma tradição muito portuguesa, a dos séniores que param para observar obras, acompanhando atentamente cada detalhe, muitas vezes de mãos atrás das costas e com um olhar experiente que só a idade lhes traz. Oh, pá, que bonito! Há imagens disso, pesquisem, porque realmente está muito engraçado este observatório. Que também podíamos pôr, sei lá, por exemplo, nas ruas, onde as pessoas nos vão espreitando, não é? Também a espreitar a vidinha das pessoas, pôr lá um observatóriozinho. Se calhar aí já não era assim muito bem aceito, não sei. 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
0: Daqui a pouco, o Afonso do Braz e Luís Trigacheiro trazem Verão, também Elisa e Tiago Nogueira e ainda Fernando Daniel. Para já, é com Nuno Ribeiro que seguimos. Boa tarde, boa viagem. E bom trabalho, se for o caso.

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0: E quem jura, costuma dizer-se que é quem mais mente, mas não é o caso. Fernando Daniel, Elisa e Tiago Nogueira, também Afonso do Brás e Luís Trigacheiro. Cá vamos nós com a melhor produção nacional, até às 5 é numa oferta dos móveis Alvo.
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0: Entretanto, cientistas colombianos divulgaram um novo caso de superfecundação heteropaternal. É um fenómeno biológico raro que acontece quando uma mulher liberta pelo menos dois óvulos no mesmo ciclo menstrual que são fecundados por espermatozoides de dois homens diferentes num curto intervalo de tempo. Pois é, aconteceu na Colômbia. O fenómeno extremamente raro, não é, no entanto, inédito e é conhecido como uma superfecundação. Fecundação heteropaternal, segundo a BBC, foram relatados cerca de 20 casos como este aliás, em artigos científicos a nível mundial, só 20. Um dos mais recentes ocorreu no Reino Unido e foi divulgado também no início deste mês. Pergunto-me se não seria caso para se fazer um chá revelação do pai, ou no caso dos pais, neste caso, destes bebés. Deve ser bonito, já que está tão na moda estes chás de revelação e festas de... pronto, essas festas. Daqui a pouco temos também a festa de recebermos por cá Bárbara Tinoco com Obcecada.
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0: É a última convidada da hora, Mafalda Veiga. Daqui a pouco há mais um Clube do Som. 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Até amanhã.
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0: Muito boa tarde, são 17 horas.
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One Little More Time. Primeiros acordes depois das 17 horas. Muito bem-vindos à Antena da Contestável. Quinta-feira, 21 de maio. Conduza com toda a prudência até às 20 horas. A melhor banda sonora sempre na sua rádio preferida. Serás Tomás Jardim com 29 graus. Tarde bem quente de primavera, já com sabor a verão. É ao ritmo dos temas mais refrescantes desta temporada. Agora a colombiana Shakira, o regresso com Burna Boy, chama-se Die Die. É o tema oficial do Mundial de Futebol 2026. Este ano vai decorrer nos Estados Unidos e a nossa seleção vai entrar em campo, tal como aconteceu com o tema de David Guetta, que esta música fique gravada com boas memórias, fruto de uma excelente prestação da nossa seleção. Die Die é Shakira e Burna Boy.

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Bob Sinclair, o regresso do DJ produtor francês, chama-se I Can't Wait. Lá atrás a nova de Harry Styles, o ex One Direction, chama-se Dance No More, e abrir Rule em Don't Say That. Quinta-feira, 21 de maio, Sernosto do Bom Jardim, ainda com 28 graus de temperatura, final tarde bem quente. Agora com uma das grandes baladas de Lewis Capaldi, Something in the Heaven, contagem decrescente para o regresso do cantor britânico a Portugal. Vai acontecer no próximo mês de julho, com duas datas em dois pontos distintos de Portugal. É a tour com o novo trabalho na bagagem. Something in the Heaven é a próxima, no seu rádio.

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3: A Santa Casa da Misericórdia da Sertã está durante o dia de hoje a refletir sobre o presente e o futuro da instituição. Trata-se do terceiro colóquio organizado por si e sobre o mote Misericórdia Somos Todos, Presente e Futuro. Na abertura deste encontro, o Vítor Cavalheiro, provedor da instituição, falou do papel imprescindível para a comunidade e também das preocupações quanto ao futuro. E para isso, tem já concluídas as obras de alargamento da creche, só que não está ao serviço da população por questões burocráticas.
4: Conscientes dessa necessidade de acompanhar a evolução dos tempos, construímos mais 20 lugares de berçário na nossa creche. Obra concluída há meses, mas infelizmente presa por processos burocráticos. Temos 75 crianças em lista de espera, temos as obras totalmente concluídas, temos a remodelação feita, mas infelizmente esbarramos com problemas na segurança social, o que é comum. Infelizmente não conseguimos abrir, espero bem que no próximo ano letivo consigamos. Para isso também já sensibilizei o Sr. Presidente da Câmara, que também está para nos ajudar, e para ver se conseguimos ultrapassar esse problema, que está tudo prontinho, só falta realmente que a Segurança Social se digne permitir que utilizemos aquele espaço.
3: Outra das valências, a do lar residencial, vai também ser aumentada, para isso as obras vão avançar dentro em breve.
4: Estamos a lançar o concurso da obra de ampliação do lar Nossa Senhora do Carmo para mais 60 camas, uma obra orçada em 3 milhões e 700 mil euros e que nos permitirá também resolver alguns problemas prementes aqui no nosso concelho. Nós temos uma lista de espera de utentes, lista de espera urgente, de cerca de 200 senhoras e cerca de 90 homens. Lista de espera urgente. É absolutamente impossível, muitas vezes, nós conseguirmos resolver problemas que nós sabemos que são problemas graves, problemas que afetam as famílias, mas infelizmente não temos capacidade de resposta para essa situação e estamos a envidar todos os esforços. Vamos lançar o concurso. É uma obra que demorará algum tempo, mas é uma obra que faz muita falta aqui ao nosso concelho. Muito embora tenhamos aí algumas em fase de conclusão, mas que não vão resolver os problemas todos do concelho.
3: Como diz o título deste colóquio, Misericórdia Somos Todos, Presente e Futuro, Carlos Miranda, Presidente da Câmara Municipal da Sertã, lembrava que a sociedade está cada vez mais individualista e tem de se começar a olhar para estas instituições e dar-lhe o devido valor. Desde logo, o desafio maior vai continuar a passar pela sustentabilidade financeira.
5: Num mundo onde os recursos são finitos, num mundo onde esses recursos também estão cada vez mais associados às decisões políticas que ultrapassam o âmbito de decisão das comunidades locais, num país onde os recursos estão muitas vezes associados também ao contexto internacional, A sustentabilidade financeira de instituições como a Santa Casa Misericórdia da Sertã é sempre um desafio muito importante. Para além do mais, como disse o Sr. Provedor, nós vivemos num território com envelhecimento demográfico e, portanto, é um território onde nós temos pessoas cada vez mais tempo dependentes do auxílio que estas instituições podem dar.
3: Sobre a questão da creche terminada e ainda não estar ao serviço da população, o autarca também não entende.
5: Esta situação aqui da creche que o Sr. Provedor falou é uma situação paradigmática. Como é possível nós termos uma obra pronta, uma obra que é absolutamente necessária para o Conselho da Sertã, e neste momento estamos aqui presos por questões burocráticas. Mas atenção, é que esta obra foi uma obra financiada no âmbito do PRR, houve uma candidatura que foi aprovada, que foi validada, e estas dificuldades, estes obstáculos, vêm depois, quando a obra já está pronta. Eu diria que é um pouco inexplicável, mas é o que é. Muitas vezes o país trabalha desta forma e nós que estamos em lugares de decisão e que somos ultrapassados por estas decisões, olhamos para tudo isto com alguma surpresa.
3: Esta é a terceira edição em 4 anos que a atual direção da instituição organiza com vista a valorizar a instituição que este ano comemora 479 anos ao serviço dos mais desfavorecidos do Conselho. Durante a audição do Ministro das Infraestruturas e da Habitação esta quarta-feira no Parlamento, Miguel Pinto Luz foi confrontado com algumas questões locais, nomeadamente sobre a Estrada Nacional 238 e a ligação de Ivendos à A23 no Conselho de Mação, Dulce Cardoso.
6: Na passada quarta-feira, dia 20 de maio, na audição do Ministro das Infraestruturas e Habitação, Miguel Pinto Luz, o deputado da Assembleia da República, eleito pelo Círculo de Santarém, Hugo Costa, questionou a tutela sobre o ponto de situação da Estrada Nacional 238 entre Tomar e Sertã.
7: Há muito tempo que é prometida também uma solução para a Nacional 238 entre Tomar, Ferreiras e Sertã, estrada que liga dois distritos, Distrito de Santarém e Castelo Branco, com promessas também adiadas, sucessivas, e que é preciso também olhar para ela, até porque com o comboio de tempestades foi uma estrada que teve também vários problemas que foram agravados.
6: O deputado quis ainda saber se há novidades relativamente à ligação de Envendos no Conselho de Mação à A23.
7: A ligação da A23 a Envendos no Conselho de Mação. Também sei que a IP já tem um conjunto de estudos e trabalhos sobre o tema, se há alguma novidade sobre esta questão.
6: O secretário de Estado das Infraestruturas, Hugo Espírito,

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1: Previsão meteorológica para amanhã: céu geralmente pouco nublado, possibilidade de ocorrência de aguaceiros dispersos, vento em geral fraco, porém em suspensão e pequena subida de temperatura. Neste momento, Serrastão Jardim com 28 graus.
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Friends com Sunbird, é a hora 2 do Clube do Som, quinta-feira, 21 de maio, Serranos Tomás Jardim, com 28 graus, um bom regresso a casa, ao ritmo dos melhores temas da atualidade. Agora, Bruno Mars é uma das grandes baladas do momento. Lewis Carroll, o segundo avanço para o novo álbum do cantor norte-americano. Boa viagem, se vai ao volante, bom lanche, se for o seu caso, até às 20 horas está no ar o Clube do Som. Para já, os melhores temas do momento, na terceira hora, com as grandes memórias, as melhores recordações. Fique desse lado.

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Cresce-te Madonna. Bring Your Love com Sabrina, a diva norte-americana que durante algum tempo morou em Lisboa. Lá atrás já deixa, chama-se Before You Break My Heart. Quinta-feira, 21 de maio, é sempre um enorme gosto fazer-lhe companhia no final de tarde. O Clube do Som está sempre consigo de segunda a sexta-feira, das 17 às 20 horas. Agora, Pump It Up, esse clássico do início do século. Nova versão com a assinatura de Sandro Silva. Há um ano atrás, aproximadamente, a surpresa foi o remake de Summer Jam. Desta vez, a escolha por um clássico com características diferentes. Pump It Up, uma música, sobretudo conhecida pela componente vocal, é a próxima no seu rádio. Significa que chegou o momento certo para aumentar mais um pouco o volume. Pump It Up.

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3: Sete horas no continente e na Madeira, 6 nos Açores. De volta à atualidade, com o Nuno Rodrigues, quais são os principais títulos a esta hora?
4: A Ministra da Justiça diz que está chocada com o caso das crianças francesas abandonadas em Alcácer do Sal. A mãe e o padrasto foram detidos esta tarde em Fátima. Merecem repúdio e condenação as humilhações públicas de seres humanos. É assim que o Presidente da República comenta a forma como Israel tratou os ativistas da flotilha para Gaza. Não há motivos para alarme. O Primeiro-Ministro desvaloriza as previsões de Bruxelas, que revê em baixa o crescimento da economia portuguesa.
3: Estão 16 graus em Ponta Delgada, 24 no Porto e também em Coimbra, 27 em Faro e 28 em Lisboa. Edição das 7 no programa da tarde com Nuno Rodrigues.
4: A Ministra da Justiça elogia a forma como as autoridades estão a responder ao caso das crianças francesas que foram abandonadas em Alcácer do Sal. Rita Judice destaca o trabalho de todas as entidades envolvidas perante um caso que está a chocar o país.
5: Bom, é um caso que, felizmente, neste caso foi rápido, foi um caso dramático, que nos chocou a todos, logo eu. A verdade é que as autoridades funcionaram, tudo correu da melhor forma possível, de maneira a comunicar rapidamente com os tribunais franceses. A Direção-Geral da Administração da Justiça esteve em contacto sempre com o Tribunal, fez tudo o que tinha a fazer para o efeito. As entidades também estiveram no terreno à procura do pai, da padrasta e da mãe. Estão identificados, foram encontrados, segundo vi nas notícias. Por isso espero que agora o processo possa correr da forma mais rápida possível, de maneira a minimizar o trauma que estas crianças vão ter sofrido.
4: Ministra da Justiça esclarece ainda algumas questões jurídicas relacionadas com este processo.
5: Nós, a parte da Justiça, quem compete determinar o retorno das crianças, não é o Ministério da Justiça, são os tribunais, mas o que temos feito é, temos estado em contacto, através da Direção-Geral da Administração da Justiça, com a entidade central, tem estado em contacto com os tribunais franceses, articulando e facultando toda a informação que é necessária e obtendo a informação que os tribunais solicitaram para poder e para permitir este encontro rápido que foi feito. Por isso agora aguardamos com os trâmites normais de uma possível de retorno, porque tanto quanto percebi, embora não tenha muita informação concreta, mas tanto quanto percebi, há já um pedido de retorno das crianças, portanto será tratado da forma natural que estes processos têm. Ficamos satisfeitos por termos conseguido rapidamente encontrar ou deslindar este problema.
4: Ministra da Justiça, em declarações esta tarde em Leiria, já depois da GNR ter anunciado a detenção da mãe e do padrasto das duas crianças encontradas sozinhas a caminhar junto a uma estrada em Alcácer do Sal, o homem de 55 anos e a mulher de 41 foram localizados na esplanada de um café em Fátima, como explica o porta-voz da GNR, João Gaspar.
6: A Guarda Nacional Republicana localizou e deteve hoje, por volta das 3h30 da tarde, um homem de 55 anos e uma mulher de 41 anos, ambos suspeitos da prática dos crimes de violência doméstica e de exposição e abandono. Crimes estes que estão relacionados com a ocorrência que envolveram 15 duas crianças menores, que foram encontradas sozinhas junto à via pública no concelho de Alcácer do Sal. Os militares do posto territorial de Fátima localizaram e tiveram suspeitos nesta mesma cidade em consequência do trabalho de pesquisa e também da proatividade policial que foi desenvolvida. Encontrou-se neste momento no posto de controle de Fátima. Em investigação encontra-se a cargo do Núcleo de Investigação e Apoio a Vítimas Específicas de Santiago do Cacém, e serão agora então, o expediente será então remetido para o Tribunal Judicial de Grândola, onde depois então serão presentes.
4: Também a Polícia Judiciária está a investigar o abandono das duas crianças de nacionalidade francesa em Alcácer do Sal. O antigo diretor nacional da PJ, agora ministro da Administração Interna, Luís Neves, explica que estão em causa suspeitas da prática de vários crimes.
7: Os crimes que estão em causa serão violência doméstica, exposição ao abandono, e esses crimes são investigados pela Polícia de Segurança Pública ou pela GNR, de acordo com a área territorial onde os crimes tenham ocorrido. Tanto quanto eu julgo saber, os crimes de violência doméstica, os crimes de violência doméstica, de exposição ao abandono, são competência das forças de segurança. Portanto, sobre esse assunto, o que interessa é que as crianças estão bem, que os presumíveis autores destes crimes, muito feios, crimes sobre crianças absolutamente vulneráveis, estão identificadas, estão sob a alçada da justiça, isso é que é o importante.
4: Com a Polícia Judiciária a investigar também suspeitas de rapto internacional, esclareceu o Ministro da Administração Interna esta tarde em declarações na Figueira da Foz. O Ministério Público também já fez saber que as duas crianças tiveram alta já do hospital e foram entregues a uma família de acolhimento. Já com os dois ativistas portugueses de regresso a Portugal, nas próximas horas, o Presidente da República condenou esta tarde a forma como Israel tratou os detidos da flotilha para Gaza. Depois do vídeo partilhado ontem pelo ministro israelita da Segurança Nacional, que mostra dezenas de pessoas amarradas, de joelhos e com a cabeça no chão, António José Seguro lamenta a humilhação pública de seres humanos.
8: Ontem mesmo visionámos humilhações públicas de seres humanos e tratamentos indignos que merecem total repúdio e condenação. Países que foram berço de direitos humanos avançam por caminhos que contradizem a obra que edificaram, que ignoram os seus valores fundacionais, que se deixam contagiar por tentações populistas, discriminatórias e persecutórias da dignidade humana. Em casos extremos, violam as regras de modo assumido, sem qualquer pudor, ridicularizando as organizações internacionais que zelam pela sua aplicação e das quais foram eles próprios fundadores.
4: No encerramento de uma conferência esta tarde em Lisboa, já depois de ter recebido ontem as famílias em Belém, o Presidente mostrou-se satisfeito com o regresso a Portugal dos dois ativistas portugueses detidos no início da semana. Paulo Rangel, o Ministro dos Negócios Estrangeiros, adianta que, pelo que sabe, os dois médicos estão bem de saúde.
9: No aeroporto, o cônsul português conseguiu falar com, quer com a médica, quer com o médico, portanto com ambos, um de cada vez. Eles estão bem, embora obviamente bastante marcados pela situação vivida nos últimos dias, em particular ontem, mas que estão de saúde bem, e depois amanhã chegaram de manhã a Portugal, como já tinha sido anunciado.

0: conflito no Irão. Luís Montenegro não vê ainda assim motivos para dramatizar.
1: Embora o governo não tenha nenhuma obsessão com a situação financeira superavitária do país, não estamos felizmente obrigados por nenhuma razão a ter um desempenho que resulte num superávit orçamental no final do ano. Nós temos uma economia, nós temos uma sociedade, nós temos uma estrutura de poder público, local, regional e nacional, suficientemente fortes e fortalecidos para, mesmo neste contexto de dificuldade, podermos contrariar esta previsão. Portanto, às portuguesas e aos portugueses, a partir daqui, digo que não há razão para dramatizar a situação, pelo contrário, há razão para estarmos conscientes, para termos sentido de responsabilidade e prudência, mas ao mesmo tempo muita confiança.
0: Primeiro-Ministro, esta tarde em Leiria, à margem da inauguração de um hospital privado e já depois da reunião do Conselho de Ministros em Pombal, que aprovou a transformação dos Institutos Politécnicos de Lisboa e do Porto em universidades. Estas instituições podem agora aprofundar a investigação e expandir a oferta educativa. A inteligência artificial deve passar a fazer parte dos currículos nas escolas desde o primeiro ciclo. É essa a proposta do Conselho Nacional de Educação, publicada hoje em Diário da República. Este órgão de consulta, que emite pareceres e recomendações sobre o sistema educativo português, reconhece o potencial destas ferramentas na aprendizagem dos alunos e também na redução da carga administrativa das escolas, mas pede regras claras. Domingos Fernandes, o presidente do Conselho Nacional de Educação, entrevistado esta tarde pela Antena 1, sublinha que é impossível evitar a chegada da inteligência artificial às escolas do país.
2: Inteligência artificial não se pode parar com as mãos, como às vezes algumas pessoas querem parar o vento com as mãos. Não. Ela está aí, quer dizer, ignorá-la não vale a pena. E portanto, aquilo que há a fazer é, desde a mais tenra idade, nós familiarizarmos as crianças com a inteligência artificial, naturalmente tendo em conta o seu grau de desenvolvimento, a sua idade.
0: A chegada da inteligência artificial às escolas é inevitável, diz o Conselho Nacional da Educação, e entre os desafios que estão pela frente está a formação dos professores.
2: Nós há muito tempo, independentemente da inteligência artificial, que precisamos de uma formação de professores que esteja num patamar mais elevado de qualidade, não é? Um patamar mais elevado de qualidade para que os professores possam enfrentar as dificuldades que hoje existem nos sistemas educativos. É que não é só questão da inteligência artificial, eu falo, por exemplo, nas novas demografias. Nós hoje temos 180 e tal, alunos de 180 e tal nacionalidades diferentes no país. Temos turmas com 17 nacionalidades diferentes. Esta é uma questão que não pode ser lidada convenientemente se os professores não tiverem uma preparação em pedagogias de tipo novo.
0: A formação dos professores é essencial nesta altura em que a inteligência artificial chegará mais cedo ou mais tarde às escolas de Portugal e de todo o mundo. Declarações do Presidente do Conselho Nacional da Educação, entrevistado esta tarde pela Antena 1.
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0: Checking Wild, You Came. Hora 3 do Clube da Ação de novo, bem-vindos. Cenaste um jardim com 27 graus, final de tarde bem quente. 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
0: 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Em breve, mais um folheto com as melhores propostas para as suas compras e poupanças. Agora, de volta ao início da década de 90 com Tashmin Asher, esta chama Sleeping Satellite.

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0: Right Between the Eyes, um dos grandes sucessos da carreira de Wax. Nesta hora 3 do Clube do Som, cada vez mais perto das 20 horas, neste Bom Jardim, com 27 graus, final de tarde bem quente. 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
0: Muito em breve, mais um folheto Aqui é Fresco com as melhores propostas para comprar e poupar. 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Agora, La Isla Bonita. Tema bem refrescante com Madonna. É a próxima na sua rádio. Boa viagem, se vai na estrada. Continuo sempre desse lado.

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0: Muito bem-vindos a este espaço do Discos Pedidos. Estamos em linha consigo. Pode participar, juntar-se a nós até às 21 horas. A frase é habitual: a publicidade é a alma do negócio. Invista em publicidade na Rádio Contestável. Durante este espaço pode escolher a sua música preferida e juntar uma breve dedicatória. Importante, uma breve dedicatória. Rumo ao telefone. Muito boa tarde.
1: Olá, boa tarde. Chegou Rafael, Paulo da Mariana e chamo António Manuel Ramos.
0: Muito bem-vindo. Vamos à nossa frase.
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0: Um tema com sabor a praia, dunas do GNR, com dedicatória.
1: Estive aqui 32 graus, até podia dar um mergulho.
0: É o primeiro do ano, com certeza. Vamos à dedicatória.
1: Olha, vai para a Dona Marilina, depois de Florença, que é um beijinho para ela, com devido respeito, um beijinho aqui à irmã, um forte abraço a sua vida, que está para dela, e depois um grande abraço também para os imigrantes e para o filho dela que está lá a trabalhar. Agora vai para o Joaquina Dias do Gaviano, onde é que tem a família, Maria Rosa, lá de cima da Amarante, um beijinho, um forte abraço ao seu filho Carlos, Manuel Antônio de Rimião, Dona Justina Soares em Pontesoura, Adora e o Fernando de Figueiredo de Vinho, toda a família BT, e para aquela gente maravilhosa de Figueiredo de Vinho, grande abraço da parte do carteiro. Vai para a Dona Jorgina com um beijinho, vai também as melhores para o Gerro, para a minha madrinha Maria de Lourdes Olivense, um beijinho para ela, um grande abraço ao seu marido, que é o Vive, a Dona Joaquina Sérgio em Porto Alegre e família, vai também para o Senhor Joaquim Lopes em Paulo, Jorginho do Aledo, o Sr. Artur Costa do Cano, e passar rápido, Manuel Ramos, um grande abraço, amigo, um bom fim de semana, um beijinho à esposa e um grande abraço ao seu filho Carlos. Para si, um programa e logo à noite, se não houver nenhum problema, espero entrar novamente.
0: Com certeza, com certeza. Uma ótima noite e boa audição.

0: Com esta temperatura, bem que apetece um passeio nas dunas. E por que não a ver o pôr do sol? 12 minutos depois das 20 horas. Muito boa tarde.
1: Boa tarde, Hugo.
0: Viva, falo com o nosso ouvinte.
1: Manoel Rouro, Centro Social de Portugal, São António.
0: Muito bem-vindo, vamos à nossa frase.
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0: José António Reis, para dedicar.
1: Para dedicar à Vera, à Marilena.

0: Giorgina e Anna Maria. A Maria a dir-lhe a Natália da Corte Cera, a Georgina do Tramagal, ao Luciano da Torre das Vagas, ao Paulo Januário Valhaste, o Manuel Ramos de Vila Velha de Rodo, João Gerinhas, Carlos Dias Torres Vedras, Eduardo Gomes Santarém, Quitéria Bencrença, Maria Leonor de Ancião, Maria da Conceição do Sabogueiro, Maria do Rosário de Proença Nova, Maria do Rosário Senhor Reis de Sertã, António Cravo de Tomari e Nina da Roda, Irminha de Marrado, e para o Soruco, e para a sua família, e até logo, se Deus quiser. Muito obrigado.
1: Até uma próxima oportunidade, uma ótima noite e boa audição.

0: José António Reis, o tema são 30 anos. Próxima participação. Muito boa tarde. Muito boa tarde, ouvinte. Perdemos o contacto com o ouvinte que estava do outro lado da linha. Significa que o 274-800-021 está de novo disponível. Mais alguém? Muito boa tarde.
1: Olá, boa tarde, Rafael.
0: Falo com o nosso ouvinte.
1: Manuel Ramos, em Vila Velha de Ródão.
0: Muito bem-vindo. Vamos à nossa frase.
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0: O próximo tema com a dedicatória.
1: Vai para a minha mana Alice, do sul de Tobrejo, minha irmã Lourdes, o meu cunhado Aníbal e meus sobrinhos, vai para os Abarato e família e para todos os ouvintes da minha localidade. E vai para a madrinha do Tamagal, com tudo bom e as melhoras do genro. Vai para o António Manuel Ramos da Marinha Grande, Leonor do Ancião, um beijinho às manas e um abraço ao filho. A Natália da Codiceira, vai para o José Francisco. Uma boa tarde ou uma boa noite e até quando Deus quiser. Vai para a Maria, Dona Maria Afonso da Cacel de Quitéria, tem que deixar um beijinho para os meus seis gerros, um beijinho para todas. Para a família VT, um beijinho e um abraço. Para a Madalena de Figueiredo de Vinhos, um beijinho e tudo bom para essa senhora. Nina da Roda e Joaquina Dias do Gavião. Olga, mais um beijo. Aí António Costa para a minha esposa. Vai um beijinho para os senhores, um abraço para os senhores e para o Rafael. Até logo, até amanhã, se Deus quiser.
0: Até uma próxima oportunidade, uma ótima noite e boa audição. É Cristina Perry.

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9: Segunda parte deste espaço de discos pedidos. Estamos em linha consigo, 274-800-021, com a próxima participação. Muito boa tarde. Muito boa tarde, ouvinte.
10: Boa tarde, Sr. Hugo.
9: Viva, falo com o nosso ouvinte.
0: Pedro Miguel da Comenda.
9: Participação da Comenda no Conselho do Gavião. Muito bem-vindo. Vamos à nossa frase.
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9: O tema que escolhe?
0: Os amantes do Alentejo, a mulher tem boa perna.
9: Para dedicar?
0: Para dedicar para a minha senhora Angélia, Angélica, para a senhora Adila do Cus, para a Joaquina Dias do Gavião, para o João de Valhares, para o Vitor Maçã e para a Joaquina Serra de Porto Alegre. E para si, Sr. Hugo, muito gosto de ouvi-lo. E até uma próxima.
9: Até uma próxima oportunidade, uma ótima noite e boa audição. Seguimos com os amantes do Alentejo. 274-800-021 é o nosso número de serviço. Já sabe que pode participar e juntar-se a nós até às 21 horas.

0: Amantes do Alentejo e a próxima participação. Muito boa tarde.
1: Boa tarde, Sr. Hugo. Está tudo fino por aí.
0: Bem, muito obrigado. Falo com o nosso ouvinte.
1: António Cravo, Entomar.
0: Muito bem-vindo. Vamos à nossa frase.
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0: Teresa Tarouca, conde dedicatória.
1: O Sr. António Costa Pérez Silva, Sr. António Manuel da Minha Grande, Sr. Joaquim de Tramagal, tudo bom para esta família, Sr. Joaquina Dias do Gavião, Sr. Joaquina de Arvedo Fernando, Sr. Maria Leonor da Ancião, Sr. Quitéria de Bencresça, Sr. Luciano Torres das Vargens, Sr. Paulo Januário de Goiás, Sr. Manuel Raul do Coço, Sr. Minas de Marrados, para todas estas senhoras e senhores, muito saúde para todos e para toda a sua família, para todo o auditório, muito saúde para todos, para o Sr. Hugo e toda a família, tudo bom, amanhã estamos cá outra vez, se quiser.
0: Com certeza, uma ótima noite e boa audição. Teresa Tarouca.

0: Dona de Silêncio e Sombra com Teresa Tarouca, muito boa tarde.
1: Olá, Sr. Hugo, muito boa tarde.
0: Viva, falo com a nossa ouvinte.
1: Maria Leonor de Pousaflores Ancião.
0: Muito bem-vinda, vamos à nossa frase.
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0: O próximo tema com dedicatária.
1: Ao meu filho, às minhas manas, ao Sr. António Manuel da Marinha Grande, ao Sr. Manuel Ramos de Vila Velha de Rodão, sua esposa, e ao filhote Carlitos, Dona Natália da Corticeira, Sr. António Grave Tomar, Dona Georgina do Tramagal e também para a sua família, Sr. Jeirinhas, Dona Quitéria de Brancrenças, Sr. Eduardo Gomes de Santarém, Dona Azília e o Sr. Manuel Raul do Lar do Curso, e para os meus locutores preferidos, Hugo Rafael, Nina Nandinha e o Sr. Zé Carlos. Para todos um beijinho grande. Muito obrigado, Sr. Hugo, e até amanhã, se Deus quiser.
0: Até uma próxima oportunidade. Uma ótima noite e boa audição.

0: 37 minutos depois das 20 horas. Muito boa tarde. Muito boa tarde, ouvinte.
1: Doutor, boa tarde. Boa tarde, amigo. Boa tarde para si, boa tarde para todo o auditório.
0: Falo com o nosso ouvinte.
1: Os dias de Torres Vedras.
0: Muito bem-vindo. Vamos deixar a nossa frase.
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0: Bruno e Marrone, para dedicar.
1: Vou dedicar aqui às minhas princesas. Vai para si e para a sua família. Vai para os seus colegas e seus colegas. Vai para essa senhora que eu ouvi agora, para ela e para toda a família. Agora vai para o senhor Manuel da... do Coço e para todos os utentes daquela casa, vai para a Dona Jorginha Travagal com as melhores da filha e do genro, Dona Emílio Marraço, António Marinha Grande, Sr. Fernando Silva, e as melhores dele, vai para a Dona Joaquina Dias do Gavião, Dona Joaquina Serra e toda a família, Dona Carla da... e vai, olha, já disse o Sr. Manuel Ramos também. E olha, um beijinho para todas as senhoras com todo o respeito, um abraço para todos os senhores, que esteja doendo rápido as melhores e que faça as felizes aniversárias para todo o auditório. Uma noite excelente e feliz é que eu desejo.
0: Fica feita a dedicatória, uma ótima noite e boa audição. Bruno e Marrone.

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0: Última parte deste espaço de discos pedidos. Muito boa tarde.
10: Boa tarde, é um prazer, sou o Rafael.
0: É sempre um gosto recebê-lo. Falo com o nosso ouvinte.
10: Luciano, na Torre das Vargens.
0: Bem-vindo, vamos à nossa frase.
10: A frase é: publicidade é a alma do negócio. 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
0: José Cid, para dedicar.
10: Em primeiro lugar, vai já ser para si, para a sua mãe, para todos os seus colegas, para a Georgina do Tramagal, vai ser também para a Adília do Coiço, e São Manuel também do Coiço, António Cravo em Tomar, que eu ouvi há bocado, e para a senhora Quitéria, meus vizinhos da Torre das Vargens, e vai ser para uma senhora que se chama Lisete em Encomenda. E para todos os ouvintes e participantes desta grande rádio, e até à próxima, se Deus quiser, sou Hugo, e bom regresso ao almoço.
0: Muito obrigado, uma ótima noite e boa audição. É José Cida.

0: É José Cid, muito boa tarde.
1: Olá, boa tarde, o Rafael.
0: Viva, falo com o nosso ouvinte.
1: Com o Manuel António.
0: De Rio Mião, muito bem-vindo. Vamos à nossa frase.
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0: Irene Costa, para recordar o tema, o bicho com dedicatária.
1: Olha, como eu não ando lá muito bom, eu vou fazer uma dedicatória rápida, assim até dou a vez, mas não consegui entrar em linha. É para quem fala em mim aí na rádio quando estava, para quem não fala, para quem fala bem os meus agradecimentos, que uma ótima semana, que uma boa tarde, que uma boa noite, que um bom descanso que desejo, e que um bom jantar também, se for quase isso. Após juntos com as melhoras, quem estiver aniversário com meus parabéns, posso imaginar saber aqui aquele meu abraço, a Padre na Rosinha da Casa do Clavar em Amarante, lá para bem para o norte do país, e para o seu filho Carlitos, com um grande abração e um beijinho para a mãe. Vai para o Tor da Rádio quando está, vai para o Rafael da Família, mando-lhe um abraço, uma ótima tarde, uma ótima noite, um bom jantar por causa disto, espero que também tenha um bom descanso. Se eu não vier logo, uma boa semana e até um dia deste.
0: Até à próxima, uma ótima noite e boa audição. O bicho, Irã Costa.

0: O bicho Guerreiro Costa, última participação, muito boa tarde.
1: Boa tarde, Rafael.
0: Viva, falo com o nosso ouvinte.
1: Fala aqui o Eduardo Gomes.
0: Do Santarém. Muito bem-vindo à antena, vamos à nossa frase.
1: Fala, velhinha, se cala, bicho.
0: Muito bem, vamos à nossa frase.
1: Ora,
0: a publicidade é a alma do negócio, é a nossa frase.
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0: José Alberto Reis, para concluir muito bem este espaço, boa dedicatória.
1: Publicidade.
0: Vamos agora à sua dedicatória.
1: A minha dedicatória é para a Maria Adília do Coço, não é Coço, é Coço. Manuel Raul do Coço. E Maria Leonor de Ancião, para o filhote e para as manas. Joaquina Dias do Gavião. Quitéria de Bem-Crença e toda a família. Georgina do Trabagal e toda a família, com as melhoras dos ventinhos dela. E agora vamos para a Hermínia Seguro de Marrazo. E para a Aldina Cardoso, também lá daquela zona que agora não me lembro, mas beijinhos para elas. Abraço para eles e muita saúde para todos e amigos não me faltam. Um grande abraço.
0: Um abraço, uma ótima noite e boa audição. Ponto final neste espaço de discos pedidos. Às 21 horas, a não perder a informação local e regional.

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4: A Santa Casa da Misericórdia da Sertã está durante o dia de hoje a refletir sobre o presente e o futuro da instituição. Trata-se do terceiro colóquio organizado por si e sobre o mote Misericórdia Somos Todos, Presente e Futuro. Na abertura deste encontro, Vítor Cavalheiro, provedor da instituição, falou do papel imprescindível para a comunidade e também das preocupações quanto ao futuro. E para isso tem já concluídas as obras de alargamento da creche, só que não está ao serviço da população por questões burocráticas.
5: Conscientes dessa necessidade de acompanhar a evolução dos tempos, construímos mais 20 lugares de berçário na nossa creche, obra concluída há meses, mas infelizmente presa por processos burocráticos. Temos 75 crianças em lista de espera, temos as obras totalmente concluídas, temos a remodelação feita, mas infelizmente esbarramos com problemas na segurança social, o que é comum. Infelizmente não conseguimos abrir, espero bem que no próximo ano letivo consigamos. Para isso também já sensibilizei o Sr. Presidente da Câmara, que também está para nos ajudar, e para ver se conseguimos ultrapassar esse problema, que está tudo prontinho, só falta realmente que a Segurança Social se digne permitir que utilizemos aquele espaço.
4: Outra das valências, a do lar residencial, vai também ser aumentada, para isso as obras vão avançar dentro em breve.
5: Estamos a lançar o concurso da obra de ampliação do lar Nossa Senhora do Carmo para mais 60 camas, uma obra orçada em 3 milhões e 700 mil euros e que nos permitirá também resolver alguns problemas permanentes aqui no nosso concelho. Nós temos uma lista de espera de utentes, lista de espera urgente, de cerca de 200 senhoras e cerca de 90 homens. Lista de espera urgente. É absolutamente impossível, muitas vezes, nós conseguirmos resolver problemas que nós sabemos que são problemas graves, problemas que afetam as famílias, mas infelizmente não temos capacidade de resposta para essa situação e estamos a envidar todos os esforços. Vamos lançar o concurso, é uma obra que demorará algum tempo, mas é uma obra que faz muita falta aqui ao nosso concelho, muito embora tenhamos aí algumas em fase de conclusão, mas que não vão resolver os problemas todos do concelho.
4: Como diz o título deste colóquio, Misericórdia Somos Todos, Presente e Futuro, Carlos Miranda, Presidente da Câmara Municipal da Sertã, lembrava que a sociedade está cada vez mais individualista e tem de se começar a olhar para estas instituições e dar-lhe o devido valor. Desde logo, o desafio maior vai continuar a passar pela sustentabilidade financeira.
6: Num mundo onde os recursos são finitos, num mundo onde esses recursos também estão cada vez mais associados às decisões políticas que ultrapassam o âmbito de decisão das comunidades locais, num país onde os recursos estão muitas vezes associados também ao contexto internacional, a sustentabilidade financeira de instituições como a Santa Casa Misericórdia da Sertã é sempre um desafio muito importante. Para além do mais, como disse o Sr. Provedor, nós vivemos num território com envelhecimento demográfico. E, portanto, é um território onde nós temos pessoas cada vez mais tempo dependentes do auxílio que estas instituições podem dar.
4: Sobre a questão da creche terminada e ainda não estar ao serviço da população, o autarca também não entende.
6: Esta situação aqui da creche que o Sr. Provedor falou é uma situação paradigmática. Como é possível nós termos uma obra pronta, uma obra que é absolutamente necessária para o Conselho da Sertã, e neste momento estamos aqui presos por questões burocráticas. Mas atenção, é que esta obra foi uma obra financiada no âmbito do PRR, houve uma candidatura que foi aprovada, que foi validada, e estas dificuldades, estes obstáculos, vêm depois, quando a obra já está pronta. Eu diria que é um pouco inexplicável, mas é o que é. Muitas vezes o país trabalha desta forma e nós que estamos em lugares de decisão e que somos ultrapassados por estas decisões, olhamos para tudo isto com alguma surpresa.
4: Esta é a terceira edição em 4 anos que a atual direção da instituição organiza com vista a valorizar a instituição que este ano comemora 479 anos ao serviço dos mais desfavorecidos do Conselho. Durante a audição do Ministro das Infraestruturas e da Habitação esta quarta-feira no Parlamento, Miguel Pinto Luz foi confrontado com algumas questões locais, nomeadamente sobre a Estrada Nacional 238 e a ligação de Ivendos à A23 no Conselho de Mação, Dulce Cardoso.
7: Na passada quarta-feira, dia 20 de maio, na audição do Ministro das Infraestruturas e Habitação, Miguel Pinto Luz, o deputado da Assembleia da República, eleito pelo Círculo de Santarém, Hugo Costa, questionou a tutela sobre o ponto de situação da Estrada Nacional 238 entre Tomar e Sertã.
8: Há muito tempo que é prometida também uma solução para a Nacional 238 entre Tomar, Ferreiras e Sertã, estrada que liga dois distritos, Distrito de Santarém e Castelo Branco, com promessas também aviadas, sucessivas, e que é preciso também olhar para ela, até porque com o comboio de tempestades foi uma estrada que teve também vários problemas que foram agravados.
7: O deputado quis ainda saber se há novidades relativamente à ligação de Envendos no Conselho de Mação à A23.
8: A ligação da A23 a Envendos no Conselho de Mação, também sei que a IP já tem um conjunto de estudos e trabalhos sobre o tema, se há alguma novidade sobre esta questão.
7: O secretário de Estado das Infraestruturas, Hugo Espírito Santo, foi quem respondeu ou não às questões, pois não esclareceu sobre a Estrada Nacional 238, disse por não ter conseguido encontrar informação, mas prometeu responder depois. Já sobre o nó da A23 nos Envendos, Conselho de Mação, o governante explicou que está em avaliação.
4: Barreiras sonoras na Estrada Nacional 238 vão avançar.
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2: Agora o tempo. Previsão meteorológica para amanhã, céu geralmente pouco nublado, possibilidade de ocorrência de aguaceiros dispersos que poderão ser acompanhados de trovoada, vento em geral fraco, poeiras em suspensão, ter atenção sobretudo para os mais idosos e pequena subida de temperatura. Neste momento, Serrano do Jardim com 25 graus. Uma ótima noite, continuo com a Condestável.
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18: Os Montes da Senhora voltam a receber, entre amanhã e domingo, o Festival da Cereja e do Limão, um evento que celebra dois dos produtos mais emblemáticos da freguesia e que reúne, além da gastronomia, também música, tradição e atividades para toda a família.
16: Palcos.
18: A cantora sertaginense Soraya Farinha regressa à casa para um concerto intimista na Casa da Cultura da Sertã. Será no sábado, às 21h30. A entrada é gratuita mediante apresentação de bilhete. O município de Sardoal e a Associação de Jovens de Sardoal apresentam a coprodução Seja Como For com os mestres da música João Maia Ferreira e Michael Knight nos dias 22 e 23 de maio. Amanhã, às 19h, o Jardim do Cá da Terra será palco de um DJ set com os dois. No sábado, a Sala Multiusos do Centro Cultural de Gil Vicente recebe às 11h30 a gravação ao vivo e com público do podcast Seja Como For. À tarde, pelas 15h, João Maia Ferreira dará uma masterclass de produção musical. Para assistir à gravação do podcast e participar na masterclass, é necessária inscrição através do e-mail cultura@cm-sardual.pt com indicação do nome, idade e intenção de presença nos momentos a realizar. Todas as atividades são gratuitas. Recordamos que a Casa de Artes e Cultura do Tejo em Vila Velha de Ródão vai celebrar o seu 20º aniversário no dia 30 de maio com o concerto de Rita Guerra. Os bilhetes já estão à venda, podem ser comprados no local ou na Ticketline.
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18: A Casa da Cultura da Sertã tem patente até 29 de junho a exposição Nos Caminhos do Linho, com trabalhos dos alunos do Agrupamento de Escolas da Sertã. A Biblioteca Municipal Padre Manuel Antunes na Sertã tem patente Luís Pacheco, passeio por todo o país, 1925-2025. A mostra fica até 30 de maio. Na Galeria Municipal de Oleiros pode conhecer a exposição Saber Fazer Abril Sempre, até 31 de maio. A Biblioteca Municipal de Ferreira do Zêzere acolhe a exposição Por Trilhos de Ferreira do Zêzere até ao final do mês. O Posto de Turismo em Pampilhosa da Serra acolhe a exposição de Sé Unique Living até ao dia 5 de julho. O Museu e Centro de Artes de Figueroa dos Vinhos tem patente a exposição de pintura Pietá, o Grito da Natureza, da autoria de D.D.A. Co., até 5 de julho. Em Góis, a Biblioteca Municipal apresenta a exposição Literatura pela Paz até ao final do mês. Também até ao final do mês, o Museu Municipal de Penamacor exibe Memórias e Vivências do Sentir, Convergências de um Território Raiano.
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18: Esta sexta-feira, às 21h30, a Biblioteca Municipal de Ferreira do Zêzere recebe mais uma edição do A Conversa com, desta vez com Bagão Félix. A próxima reunião do Clube de Leitura de Góis está marcada para segunda-feira, 25 de maio, às 21 horas, na Biblioteca Municipal António Francisco Barata.
16: Cartaz.
18: O Auditório Municipal de Proença Nova tem em cartaz esta sexta-feira às 21h30 o filme O Diabo Veste Prada 2. Já a Casa Municipal da Cultura de Pedrógão Grande exibe sexta-feira, à mesma hora, Mortal Kombat 2. Em Maçã, o Cine Teatro exibe no sábado, às 21 horas, O Diabo Veste Prada 2. É também este o filme para ver no Cine Teatro Taço do Clube da Sertã, na sexta e sábado, às 21h30.
19: A winding road that brings us back. Together.
20: Who is this? Do you know her? Do I know her?
21: I'm Andy Sachs.
18: 20 anos depois de terem marcado o seu lugar na história, com os icónicos papéis de Miranda, Andy, Emily e Nigel, Meryl Streep, Anne Hathaway, Emily Blunt e Stanley Tucci regressam às elegantes ruas de Nova York e aos modernos escritórios da Runway Magazine em O Diabo Veste Prada 2, a tão aguardada sequela do fenómeno de 2006.
20: Am I having a hallucination?
21: Hi, Emily.
18: O filme é realizado por David Frankel. O Diabo Veste Prada 2 para ver no Auditório Municipal de Proença Nova na sexta-feira às 21h30, no sábado no Cine Teatro de Mação às 21h e na sexta e no sábado às 21h30 no Cine Teatro Espaço do Clube da Sertã.
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1: São 22 horas.
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2: Muito boa noite, são 23 horas.
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4: A Santa Casa da Misericórdia da Sertã está durante o dia de hoje a refletir sobre o presente e o futuro da instituição. Trata-se do terceiro colóquio organizado por si e sobre o mote Misericórdia Somos Todos, Presente e Futuro. Na abertura deste encontro, Vítor Cavalheiro, provedor da instituição, falou do papel imprescindível para a comunidade e também das preocupações quanto ao futuro. E para isso tem já concluídas as obras de alargamento da creche, só que não está ao serviço da população por questões burocráticas.
5: Conscientes dessa necessidade de acompanhar a evolução dos tempos, construímos mais 20 lugares de berçário na nossa creche, obra concluída há meses, mas infelizmente presa por processos burocráticos. Temos 75 crianças em lista de espera, temos as obras totalmente concluídas, temos a remodelação feita, mas infelizmente esbarramos com problemas na segurança social, o que é comum. Infelizmente não conseguimos abrir, espero bem que no próximo ano letivo consigamos. Para isso também já sensibilizei o Sr. Presidente da Câmara, que também está para nos ajudar, e para ver se conseguimos ultrapassar esse problema, que está tudo prontinho, só falta realmente que a Segurança Social se digne permitir que utilizemos aquele espaço.
4: O Teu das Valências, a do lar residencial, vai também ser aumentada, para isso as obras vão avançar dentro em breve.
5: Estamos a lançar o concurso da obra de ampliação do lar Nossa Senhora do Carmo para mais 60 camas, uma obra orçada em 3 milhões e 700 mil euros e que nos permitirá também resolver alguns problemas permanentes aqui no nosso concelho. Nós temos uma lista de espera de utentes, lista de espera urgente, de cerca de 200 senhoras e cerca de 90 homens. Lista de espera urgente. É absolutamente impossível, muitas vezes, nós conseguirmos resolver problemas que nós sabemos que são problemas graves, problemas que afetam as famílias, mas infelizmente não temos capacidade de resposta para essa situação e estamos a envidar todos os esforços. Vamos lançar o concurso. É uma obra que demorará algum tempo, mas é uma obra que faz muita falta aqui ao nosso concelho. Muito embora tenhamos aí algumas em fase de conclusão, mas que não vão resolver os problemas todos do concelho.
4: Como diz o título deste colóquio, Misericórdia somos todos, presente e futuro, Carlos Miranda, presidente da Câmara Municipal da Sertã, lembrava que a sociedade está cada vez mais individualista e tem de se começar a olhar para estas instituições e dar-lhe o devido valor. Desde logo, o desafio maior vai continuar a passar pela sustentabilidade financeira.
6: Num mundo onde os recursos são finitos, num mundo onde esses recursos também estão cada vez mais associados às decisões políticas que ultrapassam o âmbito de decisão das comunidades locais, num país onde os recursos estão muitas vezes associados também ao contexto internacional, a sustentabilidade financeira de instituições como a Santa Casa Misericórdia da Sertã é sempre um desafio muito importante. Para além do mais, como disse o Sr. Provedor, nós vivemos num território com envelhecimento demográfico e, portanto, é um território onde nós temos pessoas cada vez mais tempo dependentes do auxílio que estas instituições podem dar.
4: Sobre a questão da creche terminada e ainda não estar ao serviço da população, o autarca também não entende.
6: Esta situação aqui da creche que o Sr. Provedor falou é uma situação paradigmática. Como é possível nós termos uma obra pronta, uma obra que é absolutamente necessária para o Conselho da Sertã e neste momento estamos aqui presos por questões burocráticas. Mas atenção, é que esta obra foi uma obra financiada no âmbito do PRR, houve uma candidatura que foi aprovada, que foi validada, e estas dificuldades, estes obstáculos, vêm depois, quando a obra já está pronta. Eu diria que é um pouco inexplicável, mas é o que é. Muitas vezes o país trabalha desta forma e nós que estamos em lugares de decisão e que somos ultrapassados por estas decisões, olhamos para tudo isto com alguma surpresa.
4: Esta é a terceira edição em 4 anos que a atual direção da instituição organiza com vista a valorizar a instituição que este ano comemora 479 anos ao serviço dos mais desfavorecidos do concelho. Durante a audição do Ministro das Infraestruturas e da Habitação esta quarta-feira no Parlamento, Miguel Pinto Luz foi confrontado com algumas questões locais, nomeadamente sobre a Estrada Nacional 238 e a ligação de Ivendos à A23 no Conselho de Mação, Dulce Cardoso.
7: Na passada quarta-feira, dia 20 de maio, na audição do Ministro das Infraestruturas e Habitação, Miguel Pinto Luz, o deputado da Assembleia da República, eleito pelo Círculo de Santarém, Hugo Costa, questionou a tutela sobre o ponto de situação da Estrada Nacional 238 entre Tomar e Sertã.
8: Há muito tempo que é prometido também uma solução para a Nacional 238 entre Tomar, Ferreiras e Sertã, estrada que liga dois distritos, Distrito de Santarém e Castelo Branco, com promessas também aviadas, sucessivas, e que é preciso também olhar para ela, até porque com o comboio de tempestades foi uma estrada que teve também vários problemas que foram agravados.
7: O deputado quis ainda saber se há novidades relativamente à ligação de Envendos no Conselho de Mação à A23.
8: A ligação da A23 a Envendos no Conselho de Mação, também sei que a IP já tem um conjunto de estudos e trabalhos sobre o tema, se há alguma novidade sobre esta questão.
7: O secretário de Estado das Infraestruturas, Hugo Espírito Santo, foi quem respondeu ou não às questões, pois não esclareceu sobre a Estrada Nacional 238, disse por não ter conseguido encontrar informação, mas prometeu responder depois. Já sobre o nó da A23 nos Envendos, Conselho de Mação, o governante explicou que está em avaliação.
4: Barreiras sonoras na Estrada Nacional 238 vão avançar.
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2: Agora o tempo, previsão meteorológica para amanhã, céu geralmente pouco nublado, possibilidade de ocorrência de aguaceiros dispersos, vento em geral fraco, poeiras em suspensão e pequena subida de temperatura. Neste momento será Estou a Jardim com 23 graus. Uma ótima noite, continuo com a sua rádio.
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1: Muito boa noite, quinta-feira, 21 de maio. A Linha da Amizade está de regresso. A partir deste momento pode marcar o 274-800-021. A frase é habitual, aliás, sem frase de participação. Basta escolher a sua música preferida e juntar a dedicatória. Também pode enviar a sua SMS pelo 965-109-674. Muito boa noite.
2: Olá, boa noite, Hugo. Boa noite, participa todo o auditório. É Carlos Dias, estão as vedas.
1: Muito bem-vindo. Vamos começar este espaço com Lionel Rich e a sua dedicatória.
2: Dedicar aqui às minhas princesas, vai para o Hugo, o regresso a casa, para a família, para os seus colegas aí, e vai muito especial para quem esteja menos bem, e desejo as melhores da filhota e do gelo da Dona Georgina do Termagal e do senhor Fernando Silva também. E olha, com todo o respeito, um beijinho para todas as senhoras, um abraço para todos os senhores e para o nosso amigo Manuel do Curso e para todos os utentes lá também. Tenham uma noite feliz e olha, obrigado para a atenção.
1: Muito obrigado, uma ótima noite e boa audição. É Say You, Say Me de Lionel Richie nos próximos minutos.

0: Próxima participação no 274-821. Muito boa noite.
1: Olá, boa noite, Hugo.
0: Viva, falo com o nosso ouvinte.
1: O Carlos do Calvário Amaral.
0: Ora, muito bem-vindo. Vamos receber a Ruth Marlene Dicatória.
1: Vai já, um abraço já para ti, vai para toda a sua família, que tenham um bom regresso a casa e que tenham uma boa semana. E vai para todos que trabalham aí na rádio, vai para todos que estão, um parabéns especial para o meu irmão Luís, que está hoje de aniversário, muitas felicidades para ele, muita saúde, junto da esposa, dos filhotes, da sogra e daqui da minha mãe e dos meus irmãos e da toda a família, que desejo para ele muita saúde, que desejo para o Arte Novo para cantar os parabéns. E vai para quem saber mais de parabéns. E vai para todos os amigos da rádio, que eles costumam falar, fica tudo incluído. Desejo tudo bom, desejo uma boa semana com o desejo. Muita saúde e até uma próxima. Tá, o Rafael.
0: Até uma próxima oportunidade, uma ótima noite e boa audição. A habitual pausa, como aliás, seguimos com a Ruth Marlene e depois voltamos ao telefone.

0: Próxima participação, muito boa noite.
1: Olá, Huguinho.
0: Viva, fala agora com o nosso ouvinte.
1: Dona Rosa Colbay Amarante.
0: Ora, muito bem-vinda. Vamos saber qual é a sua escolha musical.
1: Pode ser uma de parabéns.
0: E a dedicatória?
1: Eu ia para dedicar, olha, vai já um beijinho para si, para a sua família, para todos os locutores desta maravilhosa rádio. Vai para todas as minhas amiguinhas e meus amiguinhos, que já falaram os como falarem. Vai um beijinho hoje muito principalmente para o meu filhinho mais velho, o Luís, que está hoje de parabéns, com muitas felicidades, muitos aninhos de vida, juntinho da família e da mãe e dos irmãos. Tudo de bom e então até amanhã, se quiser. Beijinho, beijinho.
0: Até uma próxima oportunidade, uma ótima noite e boa audição.
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0: De regresso ao telefone ao 274-800-021. Muito boa noite.
1: Boa noite, é a Glorita de Alteim.
0: Ora, muito bem-vinda. É. Vamos já à sua dedicatória para o próximo tema.
1: Um beijinho. Seja tudo bem disposto. E pedi aos ventinhos, às senhoras para eles. E lá para os hortos do meio que lá me conheço. E para toda a gente, para eles e para elas. Um beijo. E pedi aos padeiros, e aos taxistas, e aos bombeiros, e aos amarigantes também. Alá, esteja a ouvir, se houver alguém. E para si também, e para os orinhas, para ouvir. E para si o resto de boa noite, faço boa viagem, até amanhã.
0: Muito obrigado, uma excelente noite e boa audição. É estreia absoluta. Mano Alves, chama-se Viva Vida. É a próxima proposta.

0: Rumo ao telefone, mais uma participação, muito boa noite.
1: Ora, viva Hugo, boa noite, está tudo bem consigo?
0: Bem, muito obrigado, falo com a nossa ouvinte.
1: Com a Georgina, do Tramagal.
0: Muito bem-vinda à antena.
1: Muito obrigado.
0: A sua dedicatória para o próximo tema.
1: Olha, vai já para si com um beijinho, um bom trabalho, tudo por essa sua casa, vai para todos os seus colegas da rádio quando estava também, vai para toda a minha família, ali para os meus que ficaram a ouvir quando eu vim lá há bocadinho, antes das 11 horas que ficaram, que eles gostam muito de ouvir a avó. Vai já para a Glorinha que deixou a linha aberta, com um beijinho para ela, também gosta de ouvir. Agora vai, depois vem desafiado na Rádio de Família de Vila Vedrodo. Um grande beijinho para eles todos, em especial a Carlitos, e muito obrigada, que ele nunca esquece dos meus doentes. Vai também para o Sr. Carlos Dias de Torres Vedras e para as suas princesas, também me mandou as melhores dos meus doentes, eu agradeço, muito obrigada, um grande beijinho também para essa família. E para os meus filhos que moram lá perto, dele também, às vezes também ouvem a mãe, ligam-me logo quando ouvem. Um beijinho para toda a minha família, para as minhas filhas, para os meus netinhos, para todos, que eu sei que a minha Soraya que está a ouvir. Agora vai também para a Dona Maria Afonso da Cacilda de Café Branco, vai para a Emília dos Marrados, ao Sr. Joaquim Lopes do Paúl, vai também para a minha priminha Maria do Castelo de Vida, as melhoras dela, que esteja bem do braço da mulher dela, do gato, e as melhoras também do marido, e toda a família que ela tem doente também as melhoras. Vai também para a nossa Isabelinha de Todas as Várias, com as melhoras dela e tudo bom para a família. Pode-me ser também de Todas as Várias, que há um bocado ouvido, com um beijinho também para este amigo. Vai também para as Rogerinhas da Oleira, um beijinho grande para este amigo também. E muito obrigada a todos os amigos que mandam as melhoras dos meus eventos, eu agradeço. Vai também um grande, grande, grande beijinho, mas não é mesmo do coração, para a amiguinha Natália da Codiceira. Não me esquece desta, esta vez esquece-me dela, porque estava na minha filha, pronto. Mas hoje vai para ela mesmo um grande beijinho de amizade e nunca me esquece das palavras quando ela fala comigo que ela me dá. Eu me agradeço, esta senhora é uma simpatia. Somos as duas, pronto. Vai também aqui para trabalhar para a minha amiga Rosa, que esqueceu-me dela ontem. Um beijinho para ela e as melhoras dela também. Aqui para o meu amigo de Lamacheira, com as melhoras dele e da irmã. E para todos os ventinhos, para o caso da minha do teste também. Para o Sr. António Manuel da Marinha Grande, também um beijinho para esta amiga, muito obrigada. E vai para toda a gente que estiver a ouvir esta grande rádio. Um beijinho para todos, tenham todos uma santa noite para si. Um beijinho muito grande. E até à próxima, até amanhã, se puder ser, e muito obrigada.
0: Até à próxima oportunidade, uma ótima noite e boa audição.

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3: Linha da Amizade, primeira hora, noite agradável, de quinta-feira, 21 de maio, Sernaste para o Jardim, ainda com 22 graus. Muito boa noite.
4: Olá, boa noite, Hugo Rafael.
3: Falo agora com o nosso ouvinte.
4: Manuel Ramos, em Vila Velha da Roda.
3: Muito bem-vindo. Vamos à sua dedicatória para o próximo tema.
4: Gabriel do Unhais da Serra. Um beijinho, vai para o Joaquim Lopes do Pulo com um abraço amigo, João Geirinha, Manuel de Almeida Barroca Grande, um beijinho à esposa e um abraço para ele, Silvina Pereira das Aradas, vai para a dona Maria Afonso da Cacilda, que pede o ingresso, um beijinho para a Esteza, vai para a Maria Ramos, esposa do Carlos, padre, com as melhoras, um beijinho e um beijinho à filha e às netas, vai para os meus seis gerros com um beijinho para todas, e um abraço aos familiares. Vai para o Carlitos de Amarante e, minha senhora, parabéns ao seu filho, ao Luís, que faça muitos na vossa companhia e que daqui a um ano eu, velhinho, consiga dedicar-lhe mais uma música. Depois vai para o Manuel António de Rimião, António Manuel Ramos da Marinha Grande, um abraço amigo. Vai para a Natália da Codiceira, um beijinho. Vai para o Manuel, o José Francisco da Codiceira, um abraço amigo. Vai para a Madalena da Figueirão dos Vinhos, um beijinho, minha senhora, com tudo bom, é muito querida ao falar. Vai para a Nina da Roda, vai para a família VT. Vai para a madrinha do Tamagal, um beijinho e tudo bom para a família e as melhoras do Gelo e da filha. Joaquim de Dias do Gavião, Joaquim de Roberto Fernando, Maria de Lourdes Oliveira de Castelo de Vida, um beijinho, um abraço ao marido com as melhoras. Luciano da Torre das Vagas, um beijo, um abraço amigo. Vai para a Isabel da Torre das Vagas também, um beijinho e tudo bom. Vai para a senhora de a Ana Maria de pronto, Alentejana, tudo bom para ela e as melhoras, e para a Justina Soares do Ponto Soares, são do Ponto Soares, um beijinho. E vai para se calhar para todos é melhor, um beijinho para a senhora, aí para o Carlos Dias de Torres Vedras, um abraço, um beijinho para as princesas e para o Rafael. Para as senhoras um beijinho, para os senhores um abraço e para o Rafael um abraço amigo e até amanhã.
3: Até uma próxima oportunidade, uma ótima noite e boa audição. É Amália Rodrigues no fecho da Hora 1 da Linha da Amizade. Depois das 0 horas, continuamos consigo.

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1: Uma ótima madrugada para todos. Já estou a Jardim ainda com 22 graus. Seguimos até à 1 da manhã. Pode participar e juntar-se a nós através do 274-800-021. Primeira participação desta hora. Muito boa noite.
2: Oi, tu.
1: Viva. Falo com o nosso ouvinte.
2: Fernando Silva de Brumiro Pombal.
1: Muito bem-vindo. Vamos à sua dedicatória para o primeiro tema deste espaço.
2: Bem, vamos. É para se dar para toda a sua família. A senhora é aquele colega, o Bunda, que é aquele o rei da selva que domina tudo. Com um grande abraço para ele. Dá para nós amiguinhos, todos os amiguinhos, que eu já fiz a minha dedicatória esta semana. É para todos, sem exceção de ninguém. Com vossos, pronto, peço um fim de semana, que hoje ainda é só sexta-feira, que é fim de semana. Que a gente costumamos a dizer, o domingo é o fim de semana, não. O domingo é o primeiro dia da semana. Porque segunda-feira está a mesma vez, segunda é o segundo dia, né? Portanto, é um bom fim de semana para todos, passe igualmente um bom programa e depois do programa um bom descanso que merece. Até para a próxima, se quiser.
1: Até à próxima oportunidade, uma ótima madrugada e boa audição.

0: Rumo ao telefone, muito boa noite.
1: Olá, Hugo.
0: Viva, falo com a nossa ouvinte.
1: Com a Natália da Cudiceira.
0: Muito bem-vinda, vamos saber qual é a sua escolha musical.
1: Uma tua escolha do Emanuel.
0: E a dedicatória.
1: Para alguém que me está a ouvir, para o Manuel Ramos e Rosária e Carlitos de Vila Velha Cobam, para o Leonor de Ancião Fisimanas, para a minha amiga Georgina do Tramagal, com um beijinho muito grande para si, e tudo bom, e continuação das melhoras suas e dos seus doentes. Para a Quitéria de Encrenças, para a Maria Adil e Manuel Raul do Coço, para quatro amigas que tenho no Carvalhal, amanhã nos encontramos no café, e para o António Costa do Brecim, minha esposa, para um casal amigo da Macieira, Manuela e Vítor. Um beijinho grande para todos, tudo bom, uma boa madrugada, e para ti, olha, um beijinho, uma boa madrugada, e eu regresso a casa, até uma próxima.
0: Muito obrigado, uma excelente madrugada e boa audição, seguimos com o Emanuel.

0: Regresso ao telefone ao 274-821. Muito boa noite.
1: Olá, senhor. Boa noite.
0: Viva, falo com a nossa ouvinte.
1: Bernardina de Abrantes.
0: Muito bem-vinda. Vamos à sua dicatória para o próximo tema.
1: A minha dicatória vai para todos os nossos ouvintes e participantes. Vai aqui para as minhas três vizinhas, Maria José, Chambela, Cotilde e Maria Luísa. Vai para todos os outros que eu costumo dedicar, para todos os doentes com rápidas melhoras. Para quem fez anos, os parabéns. Vai para o senhor Hugo e para a sua mãe, uma boa noite, um beijinho e um bom regresso. E até amanhã, se Deus quiser.
0: Muito obrigado, uma excelente madrugada e boa audição.

0: Linha da Amizade é a hora 2. Perdemos o contacto com o ouvinte que estava do outro lado da linha. Entretanto, a ligação foi restabelecida. Vamos então para o telefone. Muito boa noite, ouvinte. Muito boa noite, do Alentejo para o mundo.
1: Ai, olha, eu não estava ao pé do telefone.
0: agora conseguiu. A segunda foi de vez. Vamos, falo com o nosso ouvinte.
1: De Lourdes Olivença, de Castelo.
0: Muito bem-vindo à antena. Vamos saber qual é a sua escolha musical.
1: Pode ser uma da Ágata.
0: E a dedicatária?
1: Olha, ponha as suas.
0: Vamos à dedicatária.
1: Computador à frente. E então vou dedicar para si, com um grande beijinho, outro beijinho para a sua mãe, para todos os seus colegas, para a nossa grande amiguinha Maria Rosária, para o seu Tó Reis, especialmente para os seus netinhos, para o casal Ramos de Vila Velha de Roda, um beijinho para os três, especialmente para o vosso Carlitos, que esteja bem de saúde, para as minhas priminhas, Georgina, as melhoras dos seus doentinhos, Primadina, que eu havia agora, há bocadinho, beijinho para os seus queridos netinhos, Isabelinha, as melhores, beijinho, priminha, Maria Rosa, a sua mana, para os meus afilhados Dora e Fernando, António Ramos, da Marinha Grande, beijinho para os três, e sejam felizes, para a família BT, também de Figueirão dos Vinhos, para o Carlos de Castelo Branco, ao Carlos, um beijinho para si, outro para a Maria, espero que ela esteja melhor, outro beijinho para a Ana e para os seus netinhos. Para a minha mana Hermínia de Marrazes, vai aqui para o nosso grande António Carteiro, de meadas para a sua Rosalina, que ele já me deu um toque, que houve a gente. Para a minha vedeirinha também que houve, eu nunca mais falei da minha priminha, para o seu Manel, também de Pobre Meadas. E vai então para todas as pessoas, que eu agora a gente esquece de dizer os nomes, especialmente para os doentinhos, para o meu marido, para o meu primo e para a senhora Joana. E para mim, que ainda não estou melhor do braço. Pronto, até amanhã, se Deus quiser, e uma santa noite.
0: Continuação de boas melhoras, uma ótima madrugada e boa audição. A habitual pausa comercial, depois a Ágata.
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0: Ágata, e a próxima participação. Muito boa noite. Muito boa noite, ouvinte.
1: Oi, tu.
0: Fala agora com o nosso ouvinte.
1: Na Rua Social para a Casa de Santo de Porto.
0: Muito bem-vindo. Vamos receber o José António Reis, a sua dedicatória.
1: Facilmente como essa casa. Para todos os amigos e amiguinhas da minha da amizade, porque eu vou citar nomes porque posso me esquecer de algum e assim já é para todos.
0: Fica feita a dedicatória, uma excelente madrugada e boa audição. Até uma próxima oportunidade. Muito boa noite. José António Reis.

0: correu mal o telefone. Muito boa noite.
1: Muito boa noite.
0: Viva, agora falo com a nossa ouvinte.
1: Madalena.
0: De Figueirão dos Vinhos, muito bem-vinda. Vamos agora receber os iniciadores, a dedicatória.
1: A dedicatória, eu sou sempre a mesma. É para todos os intervenientes e todos aqueles ouvintes também. E é um especial para aquele senhor que se chama Manuel Ramos e é um dos que vivem em Lavelha de Roda Saboeiro, que é muito gentil, né? É uma pessoa muito simpática e também lhe mando um abracinho para ele e para a esposa e para o filho, que eu creio que ele também é a esposa e o filho. E pronto, e tenho uma santa noite para todos. E muito obrigada.
0: Muito obrigado, uma excelente madrugada e boa audição agora com os iniciadores.

0: Iniciadores, e a próxima participação. Muito boa noite.
1: Boa noite.
0: Viva, falo com o nosso ouvinte.
1: Isso é Crepinha, é bicho.
0: Muito bem-vindo. Vamos daqui a pouco receber a visita do Emanuel com o senhor guarda da Ticatária.
1: É ali para acompanhar o trabalho, vocês aí no estúdio, com toda a linha da amizade. Uma boa madrugada para a gente todos.
0: Uma ótima madrugada e boa lição.
1: Obrigado.
0: E bom trabalho. Até uma próxima oportunidade. Muito boa noite.
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Ponto final neste espaço de discos pedidos. Concluímos com a última proposta, com mensagens do nosso ouvinte Paulo Januário de Valhascos, que dedica a toda a sua lista habitual, também do ouvinte Carlos Dias de Ameara do Tejo, que dedica a todos os ouvintes da sua lista, com votos de uma ótima madrugada. Bom trabalho, bom descanso, bons sonhos, boa viagem, sai na estrada. 91.3, 97.5, 107.0 e, claro, aquela habitual saudação para todos os ouvintes que vão acompanhando a nossa emissão em radiocontestável.pt.

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